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1: Vambora, minha gente, que é verão na barra!

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0: continuar. Aí, aí, Madão dos Brutos, hein?
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0: gostou, bate palma aí, vai.
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0: Obrigado, Diego. Vitor Hugo.
1: Obrigado, Bruno e Marrone, por aceitar o convite e cantar essa moda linda com a gente.
2: Alô, menino, sucesso pra vocês.
1: Ô, moçada.
3: Obrigado a vocês, viu?
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1: Essa moda apaixonada demais. Eu não queria viver uma história dessa, não, viu?

0: apaixonado demais, hein?
1: Faz o coração doer, né, mano?
0: Você tá doido?
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0: Léo Silveira no piano.

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0: Pra começar, eu sei que você não tem nada. Truco!
1: Eu tenho certeza que você tem espadinha ou sete ouro?
0: Eu tenho sete copas.
1: Então você vai gemer nos rápidos e cão.

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1: Já ouvi tantas histórias com sentimento profundo que cheguei à conclusão que o homem tem no cão o melhor amigo do mundo. Esta é mais uma delas. Foi há muitos anos atrás. Vem provar uma verdade, que um cão, pela lealdade, de tudo ele é capaz.

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0: licença, não?
1: Pode entrar, Isan. O que é que tu quer?
0: Esse japonês tá muito atrapalhado, não? Vida japonês muito horrorada está, não? Murchou tomate, berinjela também murchou. O japonês tá com a diferença, senhor.
1: Primeira coisa, eu quero saber qual é o teu nome.
0: Se chama Takakara no coxo.
1: Seu coxo, sim, presta senhor. Atenção no que vou dizer.
0: Presta.
1: Tu tá vendo esse copo d'água?
0: Sim, senhor.
1: Tu tá vendo essa mulher no fundo do
0: sim,
1: copo?
0: Sim, mulher, tá.
1: Essa é a causadora da tua derrubada.
0: Ei.
1: Agora tu vai procurar essa mulher.
0: Sim, senhor.
1: E vai se casar mais ela.
0: Sim, senhor.
1: Só assim as coisas vai voltar pra você, certinho como era.
0: Sim, senhor.
1: Porque ela enterrou um sapo na porteira da fazenda e enrolou a tua vida.
0: Sim, senhor. Garantido. O japonês agora casa com o

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2: Capinsal FM, 6h32.
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2: Vamos lá, né? Família MBRF Bolt chegando. Mas de domingão, domingas, que coisa boa saber que você tá com a gente. É hoje, é comigo, né, compadre? Hoje o domingo é comigo mesmo. É por aqui que o bicho pega até o meio-dia. Nós levamos muita música, muita alegria, muita informação. Então aí de domingo, domingas, hoje é dia 13 de setembro de 2026, né? Tempo parcialmente nublado, 11 graus a temperatura nesse momento. Então nós vamos com o programa MBRF até as 8h30, depois tem a Santa Missa, depois nós teremos o Domingão 102 por aqui também, para levar boa música, alegria, a informação a você, amigo ouvinte, onde quer que esteja ligado com a gente, em casa, no trabalho, vai começar mais uma peleia, né, meu compadre, compadrezeu, barbaridade, né, já estamos aí, homem do céu, estamos aí, chegando, é domingo, é dia de trabalhar de novo, né, com direção de rádio de Luiz Pedro, e eu, Márcio Pedro, mais uma vez. Obrigado, Deus, a palavra é gratidão, né? Obrigado, meu Deus, obrigado, minha mãe, Nossa Senhora. Vamos chegando e vamos agradecer em primeiro lugar a Deus, né? Deus a sempre, sempre é com a gente, porque Maria passa na frente. Pai nosso que estás no céu, santificado seja o vosso nome, venha a nós o vosso reino, seja feita a vossa vontade, assim na terra como no céu. O pão nosso cada dia nos dai hoje, perdoai as nossas ofensas, assim como nós perdoamos a quem tem ofendido. E não deixeis cair em tentação, mas livrai-me de todo esse mal, porque eu creio em Deus Pai, que foi o único Criador do Universo. Amém. Vem com a gente no 988156435.
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2: Eita, e nessa casa tem Jesus. Benção em mim, você que tá com a gente. Ó, vem com nós, 988156435. Essa é a camisa que me é feita pra você.

Olha aí, nessa casa tem Jesus, dessa moda aí pro meu amigo Plástico da Chimite. Não pode dizer que ele, nessa casa tem Jesus, benção em mim. Vamos que vamos, dele que dele, moçada, até às 8h30 contei o meu, nosso MBRF com a minha MBRF.

0: Vamos lá, né? Benção em mim, nessa casa tem Jesus. Benção em mim, benção, benção em tudo nós. Eita, mundão, velho. Olha aí, né, gente? 6h37. Alô, meu compadizinho. Alô, comate, Gerardinho Doce. Vale básico, gurizada velha. Vem com a gente. Ei, mundão, seu Oswaldo, como é que tá, né? Oswaldo Avidonheu e Oswaldo Teçado da Santa Bárbara, né? Ontem ele me disse, só fala do Oswaldo da Avidonheu, esquece do Oswaldo do Teçado. Bem, validade.
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1: Obrigado, Nossa Senhora Aparecida, pela saúde, pela luz e pela paz, e por me guiar pelos caminhos da vida, por este mundão de meu Deus, de alma, de coração, muito obrigado.
2: Olha aí, né, de alma e coração, né, meu compadre Zé, eu disse que já tá indo ali pra sede do Vasco, né, pra não perder a vaga, né, no jogo, né, mas, ah, compadre, vem muito cedo, homem, mandar uma vez que pra Irene, né, é, Irene e o Valdomiro. Ô, Irene, eu não consigo atender ligação nesse número, tá bom, Irene? Isto, já vamos atender aqui, tá bom? Agora sim, nesse outro ali dá pra atender, Irene, tá bom? Um abraço pra vocês aí, obrigado pela companhia, né, pessoal de toda a nossa grande região. Vamos trazendo mais uma agora, né, pra vocês. Eita, MBRF! 60 dias apaixonado, cabanão, mundão!

a minha vida, 200 dias desse corneado, mais ou menos. É só amigo Teixeira, tio Jussi da Luz também com a gente. Alô, tio Jussi, como é que estamos? A Irene, o Valdomiro, obrigado pelo carinho da audiência. Essa gente é amiga de toda a nossa grande e imensa região. Bom dia! Acordando de domingo, né? Vai, bonita, né? Eita!

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1: Quero mandar um abraço aí pro grande amigo Edson Pascoal, né? Pascoal e o Edson é do Pesque Pagre. Hoje chegou nos 35, 40 anos, mais ou menos, Everton, filho Everton, os demais aí, né? É a família toda em que homenageia. Diz que hoje, moçada, almoço, então, aniversário do Edson Pascoal, almoço no Pesque Pagre Pascoal. Mas cada um paga o seu, né? Claro, né? Eita, mundão, né? Então, um abraço, Edson. Um abraço toda gurizada aí. Obrigado aí, pessoal. Então, tá de aniversário. Hoje é de vez em quando é bom, né? Porque é um pouquinho mais velho, né? Grande Edson, velho. Parabéns, felicidade de muitos e muitos anos de vida.
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1: Esse amor. Eita, amor, velho. Mandar uma vez pra dona Sirlene, né? Ô, dona Sirlene, bonita música aí, né? Do Nossa Senhora Aparecida. É do Chiru Missioneiro, né? Lá em Nossa Senhora Aparecida, né? Um abraço, é a turma toda que sempre vai com a gente todo ano lá para Aparecida do Norte, né? Em janeiro, dia 2 de janeiro. 2 de janeiro estaremos indo rumo à casa da mãe, né? Se alguém quiser ir, é só dar um grito aí, vamos com nós lá começar um ano abençoado, mas que coisa boa, né? Dona Claudete da Silva, como é que a senhora tá? Tudo bem? Bom dia. Manda uma música do Zezé de Camargo e do Luciano para nós ouvir, né? Levantamos cedinho, como sempre, né? Tomando chimarrão e de tarde para depois tratar a bicharada, né? Isso, tomar um chimarrão, depois tratar a bicharada, com certeza. Ô, João Melancia, tudo bem?
3: Bom dia, Márcio. O Tico tá 4h30 hoje também, pessoal.
1: Não, mas fala, João Maria.
3: Hoje,
1: ô, Maria, mano.
3: Vamos rodar pra nós com a banda Carisma, pra nós, Eucalipto, Márcio.
1: Mas olha isso,
3: agora,
1: você.
3: Se não rodar assim pra mim, eu peço outra, pode ser?
1: Não, rodemos. Eucalipto.
3: O tio Ita da Cerdópio lá, o Marcão da Luz. Uhum. O tio Garcia lá do Presunto. O Tiago, o Juliá. O Anacleto, o Henrique Guri, minha esposa e mais o vice-assente.
1: Beleza, meu Guri, velho.
3: E depois da 10 temos o Gaúcho.
1: É, não, o da missa aí é só o Moda Gaúcha daí, tá bom? Isso, tá bom? Um abraço aí, João Maria, um abraço, gurizada. Dona Claudete, obrigado. O Zezé de Camargo, mais o Luciano, né? E caminha de capim, né? Tá meio friozinho, 11 graus, né? Porque numa cama de capim não tá muito bom, não, compadre velho. Já vai ter uma apresentação de pinos, não de eucalipto, com o João Maria pediu. 988156435. Daqui a pouquinho os aniversariantes, lote de destaque. Esse é o programa MBRF. Manhã de domingão. Bom dia! Oh, é.

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1: Mas que tá, né? A percura da felicidade, né? Eita, muda, olha, 6h54, faltando 6h7, bom dia, 11 graus. Choveu o aviso, viu? Fique tranquilo, não tem problema, choveu o aviso. Vamos lá, mandar um abraço à comunidade do meu querido Lajado Marino Piratuba. Alô, Carlos, alô, gurizada evangélica, né? Hoje tem almoço e quero pirar, maior Deus do céu, né? E de tarde tem surungo. Alô, comunidade, também quero mandar um abraço ao pessoal da comunidade da Vila União. Tem questões, estão acompanhando nós. Obrigado, meu povo da Vila União, né? A terra do bonitão, né? Pelo amor de Deus, o bonitão que janeiro vai com nós, Aparecida, ele, o Sabino. Só gente boa, né? Pelo amor de Deus, né, Mota? Tamo bem, né, meu amigo Mota? Percura da felicidade. Vamos lá, né? Já nós vamos rodear eucalipto, né? Eucalipto.

0: Cheiro e vinho do Parisoto aí, roda pra nós aí. Tamo ligado, ouvindo aí.
1: Beleza, um abraço, meu amigo.
0: Abençoado domingo aí.
1: Já, já, vamos rodear, né? Pra vocês, tô pegando o ônibus. Porto Alegre longe, tô pegando o ônibus. Vamos fazer uma apresentação de Eucalipto. Eucalipto, meu amigo João Melancia, né? Olha, olha, faltando 5 minutos para 7, 5 para 7, 11 graus. Bom dia, vamos acordando. Alô, colega Barro Preto, dona Celoni. Tá frio aí, Barro Preto? Vamos, tio José. Tio José vai no campo do Vasco hoje só para segurar o Zé por causa do vento. Né?

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1: Vamos lá, mandar uma versão da Lorena Kremen também. Bom dia, dona Lorena. Como é que a senhora tá? Tá bem? Tudo certo? 267, bom dia.

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9: Vamos lá, né, os aniversariantes da semana da MBRF, né? Período aí do dia 7 do 9 ao dia 13, que é hoje, domingo, ao Neuri Puton, de Água Doce. Parabéns, Vicente Zucchi, de Luzerna, Eliane Aparecida da Silva, de Lacer Lopes, Darcy, Dário Canelli, de Joaçaba, Júlio César Fiorim, de Ervaldo Oeste, Valdir Masson de Ouro, Geisiane Matiello de Almeida de Ouro, Danilo D'Ambros, também de Ouro. Parabéns aos aniversariantes, já temos lote de destaque, só já para antecipar. Um é da comunidade da linha Galdina e outro é da linha Vitória. Então, daqui a pouquinho, vamos passar também os lotes de destaque do programa, no programa, aliás, MBRF, tá bom? 7:05, né? Nós vamos até as 8:30. Deixa eu mandar um abraço aqui pro meu amigo Carlito Nora. Tamo junto, dá escudo, mas tá enrolando o burraio, hein? O Dércio Borges, ele não vai pedir a Bruna da Viola hoje, não. Pelo menos no domingo, não, né, Dércio? Tá louco, Dércio?
10: Bom dia, Marcelo.
9: Bom dia, Dércio. Tirando leite aí, Dércio.
10: Manda uma música aí. Pode ser da Ana Castela.
9: Opa!
10: Boa, Bruna Viola.
9: Não.
10: Veja aí, colega.
9: É brincadeira, viu, Dércio?
10: Beleza.
9: Brincadeira, pô.
10: Todo quem escuta o programa aí.
9: Valeu, meu amigo.
10: Abraço, tudo é bom.
9: Valeu, meu amigo Buiú, também aguentando, Buiú. Tudo certo?
11: Bom dia, Márcio Pedro.
9: Que tal, bonitão? Oi.
11: Oferecer pra minha esposa Eliana, pra Butanael, pra Paola, pra Jai.
9: Mas carcula.
11: Fastão do Parque.
9: Uma carcula.
11: Mamu do Cachorro Valente.
9: É o menino e o cachorro.
11: Paruta no Parisoto, pro Cristiano Parisoto lá.
9: Beleza.
11: Pedir amor do Cachorro Valente.
9: Vou rodar já o Menino e o Cão aí, que é a música do Abel e Caim, que conta uma história muito... Tio Li da Raide, como é que tá, Tio Li? Domingo, Tio Li?
12: Bom dia,
9: seu Li. Como é que tá o senhor?
12: Tio Li da Raide, Marcelo Pires, se não fosse incômodo, queria que o senhor rodasse aí, ó, a cerca de espinho que o Teodoro Sampaio oferecer lá pra família do Serginho Elk, lá e lá pro seu Varela, que hoje eu e a do Nerci e o Paulo Roberto estaremos lá abrilhantando um churrasco lá, e daí estamos lá tocando umas gaitas, uns violão lá, e estamos lá na propriedade do Sérgio Herta, mandar um abraço para eles e para ele que vá se ajeitando lá,
9: tá preparando a boia,
12: ó, nós estamos chegando lá. Nós vamos sair daqui tipo 8, 8 e 10 e estamos indo pra
9: mais
12: lá.
9: Mais calculas.
12: Mandar um abraço lá pra linha bonita, pra tudo aquela italianada lá, tá bom?
9: Mas beleza.
12: Tudo aí, meus amigos do chimarrão aí, pra não ficar muito comprido o áudio. E a cerca de espinha, tá bom?
9: Já vamos rodar um abraço.
12: Lá pro Serginho Elo.
9: Isso, o Paulo Roberto, a patroa dele, tocando gaita, né? Diz que é gaiteira também, mas que maravilha. Então, um abraço, né? Obrigado aí pela companhia de vocês, né? Vamos lá, Beli Cainho, Menino e o Cachorro aí pro Boiô. Então, de repente tem uma cerca de espinho. Mais uma vez, um abraço, Edson Pasquale, né? Isso, pai do nosso colega Everton, de aniversário hoje. Então, hoje é almoço pra todo mundo lá no Pesque Pague, mas cada um paga o seu, né? Claro, com certeza. Seu... Quando ele me disse pra todo mundo, eu disse, vou lá, né? Mas depois que cada um tinha que pagar o seu, né? Eita, manda, brincadeira, viu? Brincadeira, viu, meu amigo? Everton, um abraço pra vocês. Já vai ter cerca de espinha. Agora nós vamos com Abel e Caim, que é a história que a moda conta. Um abraço pro seu Ito, dona Ines, saindo pé do Morro do Alto do Lacerdópolis.

0: Vamos lá, né? O que anda acontecendo? Ó, o Serginho Elton tá com a gente já, já vai ter um roupão, olha essa cerca de espinho. Ô, Serginho, então quer dizer que o senhor vai ter umas visitas aí, vai ter umas cordionas por aí. Bom dia, Serginho.
1: Bom dia, Márcio.
0: Como é que
1: Pedro,
0: tá, Sérgio?
1: Rio, o Tchuli da Gaita. Já temos esperando de braço aberto o nosso povo. Ele, a família Menegaz aí, que vão vir aí. E temos esperando, o seu Edi já está afinando o violão.
0: Ah, exato, Edi.
1: Já temos ajeitando a lenha, já temos fazendo as coisas aí. Valeu, Márcio.
0: Valeu.
1: Um abraço.
0: Um abraço, Serginho. Obrigado aí pela companhia, pessoal da minha querida linha bonita. Eita, mudando. Tá aí, ó. O tio lhe pediu a cerca de espinho. Vamos lá com o Teodoro de Sampaio, 7 horas 13 minutos, 11 graus. É domingo, gente. Hoje é dia 13 de setembro de 2000. E 26, tempo bom, a princípio, 11 graus. Bom dia, choveu o aviso.

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1: Vamos lá, né? O amanhecer esse domingo de tempo bom, temperatura 11 graus neste momento. Lembrando, né, que a previsão do tempo você acompanha também de segunda a sábado, sempre atualizado aqui com Ronaldo Coutinho do Prado.
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1: 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Amo não, velho. Deixa eu mandar uns abraços pro povo velho ligado com nós. Ô, Maico, como é que você tá, meu Deus do céu? Tudo certo? Mãe, que tal, né? Mande um abraço, uma música aí pra nós, né? Pedir de um pai para um filho do Baitaca, que eu vou rodar do Lourenço Lorivalta, que agora eu não consigo rodar gaúcha até antes da missa, só depois da missa sem ideia, só mandar um gaúcho, tá? E estamos aqui assando um costelão, comemorando o aniversário, 30 anos nas costas, mais que tal, um abraço para os ouvintes aí, um abraço também para o nosso amigo Buiú, né? O popular Bobeta, né? Segundo dizer aqui, né? Ai, tá bem, né, amigo Buiú, um grande amigão nosso também, né? E para a família, para o pai, para a família Barbueno, um sinal de massa para vocês, tá bom, Maico? Deixa eu ver meu amigo Dirceu de Sorde, lá de São Bento, né? Como é que tá, Dirceu? Tudo certo aí?
11: Bom dia, meu amigo.
1: Tudo Márcio, tranquilo?
11: Dirceu de Sorde, bairro 25 de julho, São Bento, São
1: Bento. Olha aí.
11: Na escuta aí do São da Rádio Capinzó, oferecendo de julho, para você, São meu Bento. Irmão, a minha cunhada, ela, todo o pessoal ali da cidade de Capinzó.
1: Uhum.
11: Estão ouvindo, quero que você toque a música do Porca Velha e Morena Luxosa. Um grande abraço para vocês, bom final de semana.
1: Beleza, depois das 10 da Santa Missa, eu rodo as músicas gaúchas. Muito bom dia, Márcio Pedro e toda a equipe da 102.3. Na escuta aqui de Videira, abraço, mais agudizada, veia. Meu amigo Sadi Tonial de Videira, tudo certo, seu Sadi, velho, obrigado. Ô, pessoal do Vidal Ramos, o Barbosa da Música, para nós na Estância São Pedro, um abraço, um bom domingo, mas que assim seja. Dona Rosane de Quátima também, da Silva ou da Arlan, né? Eita, Rosane, um abraço, obrigado pela companhia dos amigos.
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0: escândalo de amor, né? Meu amigo Maico, mas então, né? 30 lascas, uma coitada do bichinho que morreu, né? Ai, badidana. Ele mandou um abraço pro meu amigo Walter Modesta. Ô, tio Walter, vem, vai com nós também em janeiro, né? Seu Walter, um abraço. Eita, mundão, né? Escalar, é no quarto andar, né? Eita, mundão, velho. E daí?
1: Eu tô me acabando na saudade.
0: É, estamos se acabando na saudade, né, Buiu? Não consigo atender ligação nesse número, Buiu. Essa, Buiu, velho. Um abraço. Meu amigo Mike, então nós vamos rodear isso aqui pra vocês. Olha aí, ó. É com o Lourenço Lourival, pedido de um pai, né? 7 horas e 22 minutos, Capizal que me feita pra você, até as 8h30, MBREC. Depois nós temos a Santa Missa, depois o Domingão 102, mas ó, fico produzindo com vocês até um meio-dia, mais ou menos.
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0: Eita, mundão. Dércio, já nós vamos rodear aí, Ana Castelo.

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1: Vai, boiadeiro!

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2: Vamos lá, né? Os melhores resultados da semana da MBRF. Mandar um abraço aí também, mais uma vez, então, pro Délcio Borges, que ouviu a música. Amanhã, 35 anos de casado, coitada, dona Marida. Mas, parabéns, né? Fazer o quê? Assim mesmo a vida, né? Olha os melhores destaques, então, integrados do dia 31 do 8, né? A dia 6 do 9, né? Sistema Dark, Itacir Moretti, de linha Galdina, Campos Novos, alô, seu Itacir. Sistema convencional, Leocir José de Matos, de linha Vitória, alô, seu Leocir José de Matos, linha Vitória, ouro, parabéns, e o seu Itacir Moretti, de linha Galdina, Campos Novos, os dois lotes, então, destaque aí também da semana da MBRF. Parabéns em nome aí de toda a equipe da MBRF, tá certo, né? Isso, vamos lá, são 7:29, 7:29, um bom dia pra você que tá correndo agora, barbaridade. Saiu da cama agora, aproveitou, né? Quero mandar um abraço especial à querida comunidade de Santa Bárbara Ouro, né? Ontem aconteceu a 24ª edição da festa do Leitão, né? E a Capizal FM estava lá presente, a gente estava junto com o colega Jardel e também com o Alexson Luiz, né? Então, um abraço a toda a comunidade, né? Enganjado, né, pela turma, mas claro, sempre o que foi um dos que começou com a festa do Leitão, seu Oswaldo Tessado, como é que tá, tio Oswaldo? Um abraço sempre a nós, família Tessado, Valdir, enfim, a todos lá, a comissão organizadora, as mulheradas que se puxaram por demais também lá, enfim, todo o pessoal lá da churrasqueira, o povo em geral, muita gente envolvida, é mais de 100 pessoas envolvidas, né? Mas o tempo também colaborou e colaborou muito, e vocês têm que mesmo agradecer a Deus, né? Porque olha, com toda a chuva que deu na sexta-feira, 2 horas da manhã da madrugada do sábado, eles estavam recolhendo forno e mesa, porque o riozinho represava e subia, cada vez crescia mais, né? Saía do leito, né? E quando foi ontem, aquele grande evento. Então, parabéns aí a toda a comunidade, em nome da Capizal FM, que esteve presente lá, né? Fazendo conta pelo rádio também, através das nossas redes sociais. Um abraço a toda a turma, estava lá perdida. Até o Gaúcho Sincero estava lá almoçando, né? Para quem não sabe, o Gaúcho Sincero é o Kel Maté, né? Que de sinceridade não tem quase nada, né, Kel?
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2: 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Vamos lá, né? São 7:32, no 7:32. Chegando mais uma, né? Assino com X escravo, do amor, uma peça por família Lago, alô, seu Ademar e toda a turma, hoje, 14 horas, Rony Banda, né? 25 conto ingresso lá no sítio dos Lagos, abraço pra vocês aí, obrigado sempre pela audiência.

0: bem no meio da pista, danço com minha amada. Daí a loja também, sou dona generosa. Deixa eu ver quem mais. Que bom dia, Márcio. Tudo bem? Aqui é a Sandra Schmidt. Mande um abraço aí pro Maicon Barbueno dos Santos, meu marido, né? Que amanhã estará de aniversário. Claro que nós amamos muito ele. É nosso filho Mateus também, Caio e Yasmin, né? Amamos muito ele e temos muito orgulho dele. Olha aí, ó, viu, Marco? Tá aí, então, é amanhã e o Costelão é hoje, né? Barbaridade, né? Um abraço, então, aí pra Sandra Schmidt. Obrigado, Sandra. Um abraço pelo carinho de vocês aí também, sempre acompanhando nós, né? Que Deus, nosso Senhor, vai ser sempre abençoe todos vocês, tá bom? Vamos lá, né, gente? São 7:38.
1: Foi embora.
0: Vamos trazer o Lourenço Lorival, Armadilha do Destino, demais, que tal, né? Armadilha do Destino, canta, Lourenço, canta, Lorival, vem. Esse é o programa MBR, até às 8:30. Alô, Tito D'Ambrosio, alô, Dona Delmira, bom dia. O Tito que vai estar aniversário dia 19, mas a Tito tem aniversário de hoje aí também, né, Tito, não?

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1: Vamos lá, casa é a mesma. Eita, mudão, velho. Diz que é cobrar, então, né? É a Cecília, hoje está no aniversário, né, dona Denmila? Então, eita, mês de setembro é o mês de todos os aniversários, de quase, né? É, mas dia 19 é ele, né? Ele é o título, certo? Vai sair alguma boia, é no dia 19, é dia da padroeira, Nossa Senhora da Salete, mas, Tito, velho, parabéns, Tito. Tá antecipado, é uma homenagem do amigo, velho, né?
0: Pegue o
1: telefone, diz que 222-0210. Eita, modão.
0: Esse telefone
1: é, está disponível pra você ligar. E se não tiver dinheiro,
0: se estiver tão longe e o seu dinheiro
1: não for suficiente,
0: então, meu amor, não fique acanhado.
1: Diz que a cobrar após o toque de 3 segundos. Diga a tua cidade, o teu nome e a cidade onde tá falando. Eita, tempo das antigas dos orelhão. Olha aí, faltando 12 minutos para as 8. Esse é o programa MBRF, família MBRF, até as 8h30. Foi até a Santa Missa de Eta Matriz. Eu vou, você vai, vamos todo mundo junto, né? E por quê?

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1: Vamos lá, né, gente? Olha, olha, 7:56, 4 para as 8, 11 graus. Mas domingão, né? Olha aí um ponto G, né? De Brito e Samuel. Vamos recordar também, né? Faltando 3 para as 8, bom dia.

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2: Vamos lá, né? São 8 horas, 1:08. Bom dia pra você que tá aí acordando agora, de repente, viu? Um pouco demais, hoje é domingo. Bom dia, Márcio Pedacir, Leite Dezinha Caçuba. Quero participar do sorteio do Ranchão. Também queria ouvir a música Moreno dos Olhos Tristes, né? Eu não achei dos olhos tristes aqui, mas tem a Moreno dos Olhos Preto aqui, mas tá preto os olhos dela de tristeza já. Meu amigo João da Silva, da Leonardo de Spadini.
3: Bom dia, meu amigo.
2: Como é que tá o Taura, tô bem, você, como é que tá? Tudo
3: manda
2: certo?
3: Manda um abraço pra nós aqui da Leonardo Spadini.
2: Mas já, tio João, velho.
3: Já estamos aqui curadinho no tô escutando teu programa aí. E me roda uma música aí, qualquer uma da programação mesmo aí.
2: Deixa pra nós, deixa pra
3: e
2: nós.
3: E oferece pro nosso amigo Rameado, que hoje tem almoço no Vasco hoje aí. E vou lá, vou estar por lá também comendo um churrasco.
2: Marcar de coisa.
3: E oferece pro nosso amigo Paraná.
2: Ô, aqui na, Paraná, velho.
3: Na mesma rua que eu moro
2: da aqui. Leonardo Spadini.
3: Esses dias me encontrei com ele aí na, no Dorina aí, ele falou que o Bartimeu, escuta aí.
2: Mas a Paraná, velho.
3: Vira música aí no programa aí.
2: Mas a Paraná, velho.
3: Aí oferece pra ele também. Valeu, beleza. Campeão, um abraço, tamo junto.
2: Tamo junto, perdendo em Cunheira. Ah, vou lá, né? Bordão e Bordeirinha, né? Morena dos Olhos Pretos, mas que tal... Tá...

0: Ah, vou lá, né? Eu duvido. Quero mandar um abraço aí pro Flávio Santos e a Cheidala. Mas, Flávio, velho, tá aí tomando um chimarrão com a Cheidala. Um abraço, obrigado pela companhia. A Leda Poge também, Terezinha Caçuba, Ivanir da Silva. Bom dia, senhor Ivanir. Como é que tá, meu senhor? Marcio, tudo bem?
1: Tempo. Como é que tá o senhor aí?
0: Tamo bem, achou? Graças a Deus, tudo certo.
1: Na escuta aí.
0: Mas, calcula.
1: E manda uma música bem boa pra quem tá ouvindo o rádio aí. Todos meus amigos aí. E um bom dia e tudo que é de bom. E uma música boa aí, viu?
0: Bom domingo.
1: Beleza.
0: Mais uma vez, parabéns aos aniversariantes da empresa MBRF, Neuri Puton, de Água Doce, Vicente Zucchi, de Luzerno, Eliane Aparecida da Silva, de Lacer Lopes, da Arci, Dário Canale, de Joaçaba, Júlio César Fiorim, de Ervaldo Oeste, Valdir Masson, de Ouro, também Gesiane Matiello, de Almeida, de Ouro, e Danilo D'Ambros, também de Ouro, aniversariante. Lote destaque, Sistema Dark, né? Itacir Moreto de Neraldina, Campos Novos e o Sistema Convencional Leocir José de Matos de Linha Vitória Ouro. Então, parabéns, aniversariante, parabéns aos lotes destaque, né? Alô, tio Flávio, alô, tá agonizado, velho. Depois das 9h30, Rodoso do Rio Grande, tá bom? 8 horas, 8 minutos, 8 e 8, bom dia, 11 graus, né?

0: É você que desmorona. Dona Natalina Murado também com nós, bom dia. Sérgio José Boyer, né? Isso, participando aí também do Ranchão da Capizada. Quem vai com a minha Boyer do Parisoto, com o Radinho 12, acompanha nós. Obrigado pela companhia de vocês, né? Vamos que vamos dele, que dele.
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0: Aí, ó, a tarde Alexandre, Deus me livre. 8:10, 12 graus. Manhã de domingo, dia 13 de setembro. Bom dia.

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Obrigado pela companhia, tá bom, dona Cirlei? Arreda as cadeiras e vamos chacoalhar 8h14. Bom dia, lembrando que às 8h30 tem a Santa Missa. E depois da Santa Missa nós temos Domingão 102, né? Com o melhor da música do meu Rio Grande, amado tio.

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like it, mudar para esse meu amigo Paulo Ernesto Schumann também. Como é que tá, Paulo? Como é que tá com o Vicente? Como é que tá toda a família? Tudo certinho? Obrigado pela companhia de vocês. 8 horas, mais 21 minutos, 8:21, 12 graus a temperatura. Vamos acordando, acordando uma vida, né, moçada? Mas que tal, né? Eita, mundão velho, né? Olha, Ivete Schade também, né? É, Ranchão da Camisa FM, Ivete Schade, Cordeiro dos Santos, Vila 7 de Julho. É isso, do Mercado Brunner também, né? Um abraço aí pra vocês, obrigado pela companhia, tá bom, gente? Já nós temos direto da Matriz, né, também, o programa, aliás, a Santa Missa, né, e depois tem o programa Domingão 102, Loco de Bueno, de especial, mas que tal, compadre, velho? Vamos lá, né, com uma salada de fruta aí do Porto, no Porto do Sol, né, pra vocês, 8:22.

0: Passador.
1: Olá, Anderson, querido, bem-vindo uma vez, Passador, a Vera da Costa também, obrigado, Vera, obrigado, Zé, Mariana, Rosalie, Aparecida de Almeida também com a gente, obrigado, Dona Rosalie, obrigado, bonitão, né? Eita, modão, né? Paulo Schuma, como é que tá, homem do céu? Eita. E a Clancy tá bem? Deve estar, né? Grande Clancy. Lembra dessa aí, Paulo? Olha a hora, 8h24, bom dia.

Daí é melhor e quase, né? Banda Energia Nova, né? Isso, a nossa amiga Curanciela, né? Chuma cantava na banda e gravou essa música, é muito linda, tá bom? Tá bom, gente, estamos chegando já ao finalzinho de mais um Família MBR, que já temos a Santa Missa, pois o retorno com o Domingão 102 até o meio-dia, daí sim, aquela música gaúcha, onde você já está preparando o coco, preparando a carne, ouvindo nós, eita, mundo, que coisa boa, né? Um abraço, obrigado aí pela companhia, lembrando que MBR volta no próximo domingo aí com o colega Mauro Ribeiro, hoje de folga, né? E bem com a vida pela linha Cristina, né, Mauro? Um abraço pra você, pra família também, né? Obrigado aí pelo carinho. 8h26.

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7: E a Nossa Senhora do Carmo, por graças alcançadas. Pelo falecimento de Inês Biasi Santoro, 8 dias hoje. Pelos demais falecidos: Ademar José Gene, Adines Recalcati, Alpídio Vicente Sete, Anastácia Forquesato, Antônio Ida Dorini, Antônio João Fracasso, Cleides Gresili, Afonso e Josefina, Daniel Hilário da Rosa, Disalmo Luiz Bareta, Dorvalina Sitineschi, Graziele Aparecida Borim, Guilherme Fabonato Ruman, Ermindo Campione, Inês Tonieto Rec, Iracema Bareta Tonial, Ivonei Vergani, Joana Maziero Bareta, João Wilson Kovitsky, Laurin Ritter, Lourdes Rosa Fabonato, Maria Diles Bonato Martins, Gabriel Alexandre de Oliveira Martins, Mário Coronete, Plácido Perotone, Rainoldo Sibila Olírio e Ivo Savariz, Renata Panho, Roque Rodrigues da Rosa, Alfonso Santoro, Rudimar José Dalpivo, Jucian Dalpivo, Silvina Saco, Terezinha Salete Fracasso, Valério Tedesco, Venica Cavalli Lani, Vilmar Dorigão, Zanete Elte Michelotto. E cada um por suas intenções e pelos falecidos de cada família. Também rezemos pelos dizimistas. Missa do 24º domingo do tempo comum. Irmãos e irmãs, reunidos em assembleia litúrgica para celebrar o mistério pascal, somos inseridos na dinâmica do Pai, assumir um perdão ilimitado, deixando-nos ser modelados pela misericórdia de Deus, sendo capazes de amar, perdoar e recomeçar sempre. Vivenciando este mês da Bíblia, acolhamos a força transformadora da palavra que orienta, ilumina e dá sentido à nossa vida. Quem preside essa celebração é o Frei Rondinelli, e iniciemos cantando.

0: Em nome do Pai, e do Filho, e do Espírito Santo.
1: Amém.
0: A graça e a paz daquele que era, que é e que vem estejam convosco.
1: Bendito seja Deus que nos reuniu no amor de Cristo.
0: Queridos irmãos e irmãs, Jesus disse: quem não tiver pecado, que atire a primeira pedra. Portanto, reconheçamos que somos todos pecadores e necessitados da misericórdia de Deus. Cantemos.

que Deus Todo-Poderoso tenha compaixão de nós, perdoe os nossos pecados e nos conduza à vida eterna. Amém.

Neste mês especial da Bíblia, vamos receber a palavra de Deus em procissão enquanto cantamos.

0: Vamos ouvir a palavra de Deus que nos alimenta e orienta. Ouçamos com fé e atenção.
1: Leitura do livro do Eclesiástico. O rancor e a raiva são coisas detestáveis. Até o pecador procura dominá-las. Quem se vingar encontrará a vingança do Senhor, que pedirá severas contas dos seus pecados. Perdoa a injustiça cometida por teu próximo. Assim, quando orares, teus pecados serão perdoados. Se alguém guarda raiva contra o outro, como poderá pedir a Deus a cura? Se não tem compaixão do seu semelhante, como poderá pedir perdão dos seus pecados? Se ele, que é um mortal, guarda rancor, quem é que vai alcançar perdão para os seus pecados? Lembra-te do teu fim e deixa de odiar. Pensa na destruição e na morte, e persevera nos mandamentos. Pensa nos mandamentos e não guardes rancor ao teu próximo. Pensa na aliança do Altíssimo e não leves em conta a falta alheia. Palavra do Senhor.
0: Graças a Deus.

0: Leitura da Carta de São Paulo aos Romanos. Irmãos, ninguém dentre nós vive para si mesmo ou morre para si mesmo. Se estamos vivos, é para o Senhor que vivemos. Se morremos, é para o Senhor que morremos. Portanto, vivos ou mortos, pertencemos ao Senhor. Cristo morreu e ressuscitou exatamente para isto, para ser o Senhor dos mortos e dos vivos. Palavra do Senhor.
1: Graças a Deus.

0: O Senhor esteja convosco.
1: Ele está no meio de nós.
0: Proclamação do Evangelho de Jesus Cristo segundo Mateus.
2: Glória a vós, Senhor.
0: Naquele tempo, Pedro aproximou-se de Jesus e perguntou: Senhor, quantas vezes devo perdoar se meu irmão pecar contra mim? Até 7 vezes? Jesus respondeu: Não te digo até 7 vezes, mas até 70 vezes 7. Porque o reino dos céus é como um rei que resolveu acertar as contas com seus empregados. Quando começou o acerto, levaram-lhe um que lhe devia uma enorme fortuna. Como o empregado não tivesse com que pagar, o patrão mandou que fosse vendido como escravo, junto com a mulher e os filhos e tudo o que possuía, para que pagasse a dívida. O empregado, porém, caiu aos pés do patrão e, prostrado, suplicava: Dá-me um prazo e eu te pagarei tudo. Diante disso, o patrão teve compaixão, soltou o empregado e perdoou-lhe a dívida. Ao sair dali, aquele empregado encontrou um dos seus companheiros que lhe devia apenas 100 moedas. Ele o agarrou e começou a sufocá-lo, dizendo: Paga o que me deves. O companheiro, caindo aos seus pés, suplicava: Dá-me um prazo e eu te pagarei. Mas o empregado não quis saber disso. Saiu e mandou jogá-lo na prisão até que pagasse o que devia. Vendo o que havia acontecido, os outros empregados ficaram muito tristes. Procuraram o patrão e lhe contaram tudo. Então o patrão mandou chamá-lo e lhe disse: Empregado perverso, eu te perdoei toda a tua dívida porque tu me suplicaste. Não devias tu também ter compaixão do teu companheiro, como eu tive compaixão de ti? O patrão indignou-se e mandou entregar aquele empregado aos torturadores, até que pagasse toda a sua dívida. É assim que o meu Pai que está nos céus fará convosco, se cada um não perdoar de coração ao seu irmão. Palavra da Salvação.
1: Glória a vós, Senhor.
0: Queridos irmãos, queridas irmãs, estamos no mês da Bíblia, o mês de setembro. Cada ano a Igreja nos recomenda a ler e estudar um determinado livro da Bíblia. E neste ano de 2026 ela nos propõe o estudo e a leitura do livro de Daniel, que é um livro de tamanho médio, não é dos mais curtos nem dos mais longos. Se começarmos hoje a lermos um capítulo por dia, antes de concluir o mês, teremos concluído também o livro de Daniel. É preciso recordar aquela frase, aquele versículo da segunda carta de São Paulo a Timóteo, capítulo 2, versículo 15. Toda a escritura é inspirada por Deus e é útil. Útil para ensinar na justiça, para corrigir, para argumentar. Isto é, para que o ser humano seja perfeito diante de Deus. Isso traz muita riqueza para a nossa reflexão neste mês. A Escritura, ela é inspirada por Deus. Ela é, portanto, palavra de Deus. Deus é o seu autor principal. Ainda que os humanos foram autores também secundários. Portanto, a Bíblia, ela é palavra humana, porque foi escrita por pessoas e por uma multidão de pessoas, não só por um, mas por vários autores. Por Davi, por Moisés, Salomão, por rabinos, por Mateus, Marcos, Lucas, João, Pedro, Tiago, Judas Tadeu. Muitos foram os autores humanos da Bíblia. E por ela ser um texto humano, ela contém erros de caráter de ortografia, de história, de ciência, mas nada disso compromete a nossa salvação, porque Deus é o autor divino. Ele inspirou as pessoas a ponto de que elas somente colocaram no papel aquilo que Deus queria que fosse registrado. Ela é inspirada e, portanto, ela é segura. Naquilo que diz respeito à nossa salvação, a Bíblia não erra em nada. No que diz respeito à ciência, à língua portuguesa, grego, hebraico, sim. Mas no que diz respeito à nossa fé, aquilo que nós precisamos crer para sermos salvos, para entrarmos em intimidade com Deus e para praticarmos os mandamentos, a Bíblia é infalível. Portanto, nós podemos confiar no seu conteúdo e nos debruçarmos nela para procurarmos ser pessoas melhores. São Paulo diz que, além de inspirada, ela é útil. Não é um texto inútil. Não está ali apenas para ser lido e conhecido, mas está ali para ser praticado por nós, para que nós possamos ir nos transformando, corrigindo aquilo que precisa ser aparado em nossa vida, para sermos melhores possíveis, para sermos santos, para sermos misericordiosos como nosso Pai Celeste é misericordioso. Hoje, os textos bíblicos que a Igreja selecionou para a missa nos levam a refletir sobre o perdão. A primeira leitura que nós escutamos do livro do Eclesiástico começa com uma frase forte: o rancor e a raiva são coisas detestáveis. Isso é palavra de Deus.

Da vingança. Quantas vezes nós sentimos desejo de pagar com a mesma moeda alguém que nos fez um mal? Também o livro do Eclesiástico nos convida a perdoar e diz que se nós perdoarmos, então quando nós formos rezar, os nossos pecados também serão perdoados. E no versículo 3 vem uma pergunta: se alguém guarda raiva contra o outro, como poderá pedir a Deus a cura? Como? Como nós vamos ter coragem de rezar, de dirigir a palavra para Deus, se nós guardamos rancor do nosso irmão, sendo que Deus nos pede o perdão? Como nós seremos capazes de rezar a oração do Pai Nosso que diz: perdoai as nossas ofensas, as nossas culpas, os nossos pecados, assim como nós perdoamos aqueles que nos ofenderam? Como eu serei capaz de pedir perdão se eu não perdoo? E no final da leitura, o Senhor nos convida a pensar em três coisas. Pensa na morte. Pensa nos mandamentos e pensa na aliança. Primeiro, pensa na tua morte. Você vai morrer. Quantas pessoas passam a vida inteira em conflitos e guardando ódio e fazendo mal ao outro e no final se arrepende e não morre enquanto não se reconcilia com as pessoas, enquanto não pede o perdão? Diante dessa certeza, o Senhor nos diz hoje: pensa na tua morte, pare com essa frescura, pare com essa mágoa, pare com esse desejo de vingança, pare com essas brigas, pense, lembre que você vai morrer, e daí que adianta tudo isso? Qual que é o sentido de tudo isso diante da temporalidade da vida? E Deus diz ainda: pense nos mandamentos. Deus espera que nós amemos o próximo. Eu não devo amar o irmão porque ele merece. Eu devo amá-lo porque Deus me pede isso. Pensa nos mandamentos. Pensa na tua aliança com o Senhor. Pense na tua amizade com Ele. Como vai ficar se você não perdoar de coração teu irmão? Pense na tua intimidade com Deus, como fica afetada. E o perdão e o ódio, ele nos afasta de Deus, atrapalha até a nossa vida de oração, aliás, prejudica até mesmo a nossa saúde, porque a pessoa que fica alimentando essas coisas interiormente não consegue descansar, não consegue olhar nos olhos dos outros, não consegue conversar com as pessoas. E o melhor exemplo que nós temos para praticar o perdão é o exemplo do próprio Deus, que cantávamos no Salmo. Ele é compassivo, é bondoso e é carinhoso. O Salmo 102, 103 traz no versículo 9 uma informação muito preciosa. Diz que o Senhor não nos trata conforme exigem as nossas faltas. Deus é extremamente compassivo e misericordioso para conosco. Podemos pecar todos os dias, e se todos os dias nos arrependermos e procurarmos o sacramento da reconciliação, todos os dias o Senhor nos perdoa. O Senhor não nos trata como exigem as nossas faltas. Diante disso, nós precisamos também nos assemelhar a Ele. Não tratar o nosso irmão como exigem as faltas deles. Por piores que tenham sido, por mais dolorosas que tenham sido, que nós possamos perdoar para viver em paz com o irmão, com Deus e conosco mesmos. Nessa linha vai o Evangelho que Jesus nos conta. Certa vez Pedro chegou até Jesus e lhe fez uma pergunta: Senhor, quantas vezes eu devo perdoar o meu irmão se ele pecar contra mim? Até 7 vezes. 7 no hebraico significa plenitude. Que Pedro quer dizer o seguinte: toda vez que o meu irmão
pecar, eu tenho

0: eu tenho que perdoar. E aí Jesus exagera o número e fala assim: não até 7 vezes, Pedro, até 70 vezes 7. Ou seja, não coloque limites ao perdão. Esqueça, pare de contar, perdoe. Sempre que for necessário, perdoe. E perdoe com generosidade. Perdoe sem esperar nada em troca. E então Jesus conta aquela parábola do patrão que perdoou toda a dívida do seu empregado, mas esse empregado não perdoou uma pequena dívida de um companheiro seu. Então o patrão chama o empregado e fala: empregado perverso. Veja o adjetivo que Jesus usa na parábola: empregado perverso. Eu não perdoei toda a tua dívida, você não me devia uma enorme fortuna, me pediu um prazo e em vez de te dar um prazo eu te perdoei a dívida. Você não deveria ter perdoado também o teu companheiro que te devia só uma mixaria? E depois Jesus diz: é assim que o Pai que está no céu fará com vocês se vocês não perdoarem de coração ao irmão de vocês. Uma parábola belíssima e forte que Jesus nos conta para nos chamar ao perdão. Perdoemos, não nos vinguemos, sejamos bondosos como o Senhor. Perdoar não é fácil, mas é necessário. Algumas pessoas dizem: Frei, eu não consigo perdoar. Não é verdade. Você não quer perdoar, é diferente. Porque se você quisesse, você conseguiria. Porque perdoar não é esquecer. Nós não vamos esquecer de fato, porque nós não temos demência, não temos Alzheimer, não temos amnésia. Se você tem uma saúde mental, então você vai se lembrar, óbvio, e vai doer. Perdoar é o quê? É o quê então? É ressignificar o passado. É não deixar que o mal que o outro te fez determine as tuas ações. Não deixar que as tuas ações sejam pautadas pela maldade, mas pela bondade. Perdoar não significa necessariamente também reconciliação a ponto de se refazerem os laços. Determinadas pessoas não combinam com a nossa vida e com o nosso projeto. Mas perdão exige ao menos educação. Exige de nós autocontrole a ponto de não ficarmos falando mal dos outros pelas costas e não alimentarmos desejo de vingança para com o outro. Perdoemos, vivamos em paz. O Senhor espera isso de nós e é para o nosso bem. Louvado seja o nosso Senhor Jesus Cristo, para sempre seja louvado. Creio em Deus Pai Todo-Poderoso
1: e em Jesus Cristo, seu único Filho, nosso Senhor, que foi concebido pelo poder do Espírito Santo, nasceu da Virgem Maria, padeceu sobre Pôncio Pilatos, foi crucificado, desceu à mansão dos mortos, ressuscitou ao terceiro dia, subiu aos céus, está sentada à direita de Deus Pai Todo-Poderoso, de onde há de vir julgar os vivos e os mortos. Creio no Espírito Santo, na Santa Igreja Católica, na comunhão dos santos, na remissão dos pecados, na ressurreição da carne, na vida eterna. Amém.
0: Apresentemos ao Senhor nossos pedidos, respondendo: por vossa misericórdia, ouvi-nos, Senhor.
1: Por vossa misericórdia, ouvi-nos, Senhor.
2: Que o Espírito Santo conduza a Igreja nos caminhos do perdão, da misericórdia, da compaixão e da conversão, fazendo dela uma comunidade viva que promove a paz e a reconciliação. Rezemos.
1: Por vossa misericórdia, ouvi-nos, Senhor.
2: Que os cristãos possam alcançar a plena unidade, testemunhando a todo mundo a paternidade universal de Deus. Rezemos.
1: Por vossa misericórdia, ouvi-nos, Senhor.
2: que as pessoas que estão sofrendo qualquer injustiça não assumam a vingança e a violência como opção em vida, rezemos.
3: Por vossa misericórdia, ouvi-nos, Senhor.
2: Que a nossa mente e o nosso coração sejam transformados pela misericórdia de Deus, para que, por meio desta liturgia que celebramos, aprendemos a perdoar os nossos irmãos e irmãs e a ter misericórdia para com eles. Rezemos.
3: Por vossa misericórdia, ouvi-nos, Senhor.
2: Que Deus derrame sua misericordiosa e suas bênçãos sobre nossos dizimistas e famílias, fortalecendo a fé e a alegria de viver na presença de Deus. Rezemos.
3: Por vossa misericórdia, ouvi-nos, Senhor.
0: Segundo domingo do mês, final de semana do dízimo, façamos a nossa oração do dizimista. Deus Pai,
4: venho hoje vos agradecer pelos dons que me concedeis, pela vida e pela minha família. Em particular, vos agradeço pelos dizimistas da nossa paróquia,
5: pelos missionários do dízimo e pelos que ainda se tornarão dizimistas e missionários em nossa comunidade, assumindo a missão de evangelizadores e anunciadores do Reino de Deus. Recebei, Senhor, a oferta do meu dízimo como gesto de reconhecimento e de gratidão por tudo que me concedeis. Que este meu dízimo seja um verdadeiro agradecimento, um ato de amor e de fé. Sei que tudo que sou e tenho recebi de vós. A paz, a vida, o dom de amar, a saúde e todos os bens. Vós me guiastes por amor e me concedeis o dom de amar. Aceitai, Senhor, esta minha doação, que depois do altar do Santo Sacrifício, juntamente com a minha vida, como aceitaste a entrega do vosso Filho. Amém.

0: Orai, irmãos e irmãs, para que o meu e vosso sacrifício seja aceito por Deus Pai Todo-Poderoso.
1: Receba, Senhor, por tuas mãos esse sacrifício, para a glória do seu nome, para o nosso bem e de toda a sua santa Igreja.
0: Senhor, o vosso, inclinai, Senhor, as nossas súplicas e acolhei benigno as oferendas dos vossos fiéis, a fim de que os dons que cada um trouxe em vossa honra sirvam à salvação de todos. Por Cristo nosso Senhor.
1: Amém. Amém.
0: O Senhor esteja convosco.
1: Ele está no meio de nós.
0: Corações ao alto.
1: Nosso coração está em Deus.
0: Demos graças ao Senhor nosso Deus.
1: É nosso dever e nossa salvação.
0: Na verdade, é digno e justo dar-vos graças sempre, Senhor Pai Santo, Deus Eterno e Todo-Poderoso. Constantemente nos chamais a uma vida mais plena, e porque sois rico em misericórdia, sempre ofereceis o perdão e convidais os pecadores a confiar somente na vossa bondade. E a nós que tantas vezes quebramos a vossa aliança, nunca nos rejeitastes, mas por Jesus, vosso Filho, nosso Redentor, unistes convosco a família humana, com um vínculo novo de caridade, tão estreito e forte que nada poderá romper. Também hoje ofereceis tempo de graça e reconciliação ao vosso povo, e um novo alento para que em Cristo se converta a vós, enquanto sempre mais dócil ao Espírito Santo se coloca ao serviço de todos. Por isso, cheios de admiração, exaltamos a força do vosso amor e, proclamando nossa alegria pela salvação, nos unimos às multidões dos céus, cantando sem cessar.

0: Na verdade, ó Pai, vós sois santo, e desde a origem do mundo tudo fazeis para sermos santos, como vós sois santo. Olhai as oferendas do vosso povo, e derramai sobre elas a força do vosso Espírito, para que se tornem o corpo e o sangue de vosso amado Filho, Senhor Jesus Cristo, no qual também nós somos vossos filhos.
1: Enviai o vosso Espírito Santo.
0: Quando outrora estávamos perdidos e incapazes de vos encontrar, vós nos amastes com imenso amor, pois vosso Filho, o único justo, entregou-se à morte, não rejeitando ser pregado no lenho da cruz. Antes, porém, de seus braços abertos traçarem entre o céu e a terra o sinal permanente da vossa aliança, Jesus quis celebrar a Páscoa com seus discípulos. Ceando com eles, tomou o pão, pronunciou a bênção de ação de graças, partiu e o deu a seus discípulos, dizendo: Tomai todos e comei. Isto é o meu corpo, que será entregue por vós.

Do mesmo modo, no fim da ceia, Jesus, sabendo que ia reconciliar em si todas as coisas pelo sangue a ser derramado na cruz, tomou o cálice repleto do fruto da videira, deu-vos graças novamente e o entregou a seus discípulos, dizendo: Tomai todos e bebei. Este é o cálice do meu sangue, o sangue da nova e eterna aliança, que será derramado por vós e por todos para a remissão dos pecados. Fazei isto em memória de mim.

0: Mistério da fé.
1: Anunciamos, Senhor, a vossa morte e proclamamos a vossa ressurreição. Vinde, Senhor Jesus.
0: Fazendo, pois, memória de vosso Filho Jesus Cristo, nossa Páscoa e certeza da paz definitiva, celebramos sua morte e ressurreição. E aguardando o dia feliz de sua vinda gloriosa, nós vos oferecemos, Deus fiel e misericordioso, a vítima que nos reconcilia convosco.
1: Aceitai, ó Senhor, a nossa oferta.
0: Olhai com amor, Pai misericordioso, aqueles que unis a vós pelo sacrifício do vosso Filho, e concedei que, pela força do Espírito Santo, os que participam do único pão e do mesmo cálice sejam congregados em Cristo num só corpo, no qual todas as divisões sejam superadas.
1: O Espírito nos una num só corpo.
0: Conservai-nos sempre em comunhão de fé e amor, unidos ao Papa Leão e ao nosso Bispo Mário. Ajudai-nos a esperar juntos a vinda do vosso reino, até o dia em que, diante de vós, formos santos entre os santos na morada celeste, ao lado da Virgem Maria, Mãe de Deus, dos apóstolos e todos os santos, e com nossos irmãos e irmãs já falecidos, que confiamos a vossa misericórdia. Enfim, libertos das feridas do pecado e plenamente transformados em novas criaturas, felizes cantaremos a ação de graças do vosso Cristo, que vive para sempre. Por Cristo, com Cristo e em Cristo, a vós, Deus Pai Todo-Poderoso, na unidade do Espírito Santo, toda honra e toda glória por todos os séculos dos séculos. Amém. Amém. Somos chamados filhos de Deus e realmente o somos, por isso podemos rezar confiantes. Pai nosso,
1: que estais no céu, santificado seja o vosso nome. Venha a nós o vosso reino. Seja feita a vossa vontade, assim na terra como no céu. O pão nosso de cada dia nos dai hoje. Perdoai as nossas ofensas, assim como nós perdoamos a quem nos tem ofendido. E não nos deixeis cair em tentação, mas livrai-nos do mal. Amém.
0: Livrai-nos de todos os males, ó Pai, e dai-nos hoje a vossa paz. Ajudados pela vossa misericórdia, sejamos sempre livres do pecado e protegidos de todos os perigos, enquanto aguardamos a feliz esperança e a vinda do nosso Salvador, Jesus Cristo.
1: Vosso é o reino, o poder e a glória para sempre.
0: Senhor Jesus Cristo, dissestes aos vossos apóstolos: eu vos deixo a paz, eu vos dou a minha paz. Não olheis os nossos pecados, mas a fé que anima a vossa Igreja. Dai-lhe, segundo o vosso desejo, a paz e a unidade. Vós que sois Deus com o Pai e o Espírito Santo.
1: Amém.
0: A paz do Senhor esteja sempre convosco.
1: O amor de Cristo nos uniu.

0: Provai e vede como o Senhor é bom, feliz de quem encontra nele o seu refúgio. Eis o Cordeiro de Deus que tira o pecado do mundo.
1: Senhor, eu não sou digno de que entreis em minha morada, mas dizei uma palavra e serei salvo.

0: Podem se sentar, eu tenho um breve aviso. É tradição na nossa paróquia realizar, no último final de semana de setembro e início de outubro, a semana de oração pelas vocações capuchinhas e pelas famílias, cujo título já apresenta os objetivos dessa semana. Objetivo primeiro é reunir as famílias em oração. O segundo objetivo, rezar pelas vocações, para que mais jovens sintam o desejo de abraçarem a vida religiosa franciscano-capuchinha e servir a comunidade como consagrados. O terceiro objetivo é arrecadar ainda um valor financeiro para ajudar os seminários. E, portanto, o Serviço de Animação Vocacional da nossa paróquia, o SAVE, montou um kit de oração, composto por uma pequena vela, um papel semente para você anotar as suas intenções. E por que um papel semente? Porque o tema deste ano está relacionado aos 800 anos da morte de São Francisco, que é chamado de semente de vida eterna. E aqui então veio esse papel semente, que você anota as intenções e no final da semana você poderá plantá-lo. E aqui vai ter umas coisinhas de horta que nascerão se você tiver uma boa mão de plantação. Alguns temperos, etc. Temos dois folhetos com as orientações das orações para cada dia. E temos também um ícone de São Francisco de Assis com uma oração do Papa Leão atrás. Esse kit não vale o que nós estamos pedindo de contribuição. Mas o objetivo nosso não é vender velas, o nosso objetivo é colaborar com as vocações. O valor é de R$15, lá no fundo da igreja estará um ou mais ministros vendendo. Quem quiser pagar com dinheiro pode, quem quiser pagar com Pix, lá tem a chave Pix da paróquia. E o comprovante nós pedimos que vocês enviem para a coordenadora do SAVE, e o telefone vai estar lá atrás também com os ministros, para que depois nós possamos retirar esse dinheiro no caixa da paróquia, caso você tenha feito com Pix. Então esse valor não ficará na paróquia, ele será enviado para o Centro Vocacional da província, cuja sede é em Ponta Grossa, no Paraná, mas atende os nossos conventos, inclusive aqueles onde estão o Vinícius e o Vitor, que são da nossa paróquia, estão no seminário. Alguma dúvida sobre isso? Contamos com a colaboração e a contribuição de vocês. Também as velas estarão disponíveis na secretaria paroquial, caso alguém queira passar ali durante a semana. E estarão disponíveis também nas capelas, com os respectivos coordenadores. Agradecemos a contribuição de todos, que todos os anos colaboram com essa nobre causa vocacional. Algum outro recado? Não? Então, fiquemos de pé para a bênção final. O Senhor esteja convosco.
1: Ele está no meio de nós.
0: Por intercessão de São Francisco e de São Paulo, abençoe-vos o Deus Todo-Poderoso, Pai e Filho e Espírito Santo. Amém. Amém. Ide em paz e o Senhor vos acompanhe.
1: Graças a Deus.
0: Paz e bem.
1: Paz e bem.
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10: O plano Frei Bruno de assistência familiar comunica com pesar o falecimento da senhora Maria Lourdes Cordeiro, ocorrido aos 85 anos de idade. 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Aos familiares e amigos, as condolências da Capinzal FM 938.

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1: Mas então tá bueno, né? Venho vindo de longe, não de tão longe, né? São 9:39 minutos. A partir de agora, domingão, 112 até o meio-dia. O melhor da música do nosso grande velho. Mas que tal, né, moçada? Você que já tá aí com o rádio ligado, acompanhando a gente. Obrigado pela tua companhia. Desde as 6:30 da manhã nós já estamos por aqui, né? Pra ficar até o meio-dia. Domingo, dia 13 de setembro, 12 graus, temperatura, tempo parcialmente nublado, né? Se chover, eu aviso, né? Mandar um abraço pro Leonel, Martinaza, pra Dona Irma, lá pro Loi, né? Toda a turma lá, né? O Ariel, pessoal na linha Martinaza, Radinho 12, acompanhando a gente. Mas que tal, né? Vai a próxima música, deixa eu ver quem tá pedindo o próximo modão aqui também, né? Bom dia, Márcio Pedro, é a Cristiane Pedrigo, né? É do Parisol, tá com uma música morena luxuosa. Nós vemos, mas que tal? Um abraço aí, Cristiane. Obrigado pela companhia de vocês e de toda a nossa grande imensa região. Olha, olha, 9:40, 21 às 10, porca veia. A partir de agora, então, só música do Rio Grande. Até o meio-dia, 988-15-6435. Meu amigo Vivaldino, Dona Dirce. Mas pro João do estacionamento, Capine veio, olhando certo agora, né? Tinha bailão ontem, né? Mas que tal, gurizada, velho? Aí, 9:40, 21 às 10, bom dia.

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8: Mas e que tal, né? Meu amigo Leonel, né? Diga ali pra avó Irma, né? Que ela pediu a música Gaiola de Ouro. Mas esse sertanista eu não vou rodar amanhã pra vocês. Mas hoje vai só música do nosso grande velho. De Arrepia, o Ernesto Esganzela também. A Marlene Lopes Duarte. O Walter de Oliveira, né? Música Chão Batido pra Meus Filhos e Todos na Escuta. Já, já. Vamos rodar. O Ivonei Creus, ele que dá uma beleza. Pira turma, mande Valdir. Oswaldinho e Carlos Magrão, rodo já, já. Isso, vamos achar o deixão batido por aqui, assim, vamos indo, né? Isso, vamos que vamos dele, que dele, moçada, né? Deixão batido, mas que tal, né? Vamos bater o chão, velho, só pra ver como é que fica, tá bom? Daqui a pouco vai ter Oswaldinho e Carlos Magrão também, muita moda bonita na manhã. 9h48, né? 12 para as 10, nós vamos até o meio-dia. Mais uma vez, uma versa para o seu Edson Pasquale. Aí do Pesque Pague Pasquale, aniversário hoje, né, seu Edson? Isso, parabéns, felicidade, muita zindade de vida. 9h49, 11 para as 10, bom dia.

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1: Mas é por aqui mesmo, olha, 9h52, 8 para as 10, né? 8 para as 10, um bom dia para a cidade, para o interior. Você que leva nós de carona, só uma vez que para a Rosana, né? É, a Rosana diz: ó, nem vou pedir música, já que eu não gosto de música gaúcha. Isso, não tem problema, Rosana. Amanhã pode pedir outra aí que, sendo em outros horários, a gente roda para você com certeza. Então, mas obrigado pela tua audiência, né? Maria de Cássia Stirme. Ô, dona Maria, tudo bem? Participa do Rancho do Prone. É, moro na Vila 7 de Julho, botou o endereço certinho, tá participando. Valdir Soares, como é que o senhor está, seu Valdir, no Navegante? Tudo certo?
2: Tudo bem?
1: Ah,
2: aqui
1: bem,
2: o Valdir, né? Soares de Sanque, Navegante.
1: Estamos trabalhando.
2: Uma música do Bom Vaneirão para mim, Maria Luísa.
1: Mas vai sair já.
2: Um bom domingo para ti, paz e bem, que Deus te abençoe.
1: Amém, sempre. Amém.
2: Está de castigo hoje de novo, está sempre de castigo no domingo.
1: Temos que trabalhar, né? Nascemos, tem gente que nasce rico e bonito, né? Eu nasci pobre e feio, né? Mas agradecemos a Deus, né? Eita, mundão, velho, coisa de louco, né? Obrigado aí pelo carinho. Dona Dorte, estão ouvindo nós no céu azul
3: bom
1: aí,
3: dia,
1: não?
3: Márcio P.
1: Como é que estamos?
3: Roda a música Bugre do Mato, ofereço para tudo quem gostar.
1: Dona Dorte,
3: ouvindo aqui no
1: velho
3: céu azul.
1: Obrigado.
3: Feliz domingo para todos pra nós.
1: Bom dia, Márcia Panisson, participando do Ranchão. Ô, Márcia, como é que vocês estão aí? Tudo bem, família Panisson? Ó, nós vamos dizer os Valdir e Carlos Marguinho cantando Minha Palmeira. E depois, viu, Dona Dorte? Eu não tenho bugre do mato, mas tenho bugre do caraó, tapeira do tio Juca, que é bom mandar pro tio Juca. E a tia Ana lá no coqueiro, ouvindo o nosso, pessoal do Cerro da Rapadura, um abraço. De repente, o nosso colega e amigo e compadre Negro da Gaita, com a Neide, sebandeando do Machadinho para Erechim, às vezes levando nós de carona, quando consegue ouvir a rádio também, um abraço e que tenha um excelente domingo para vocês, tá bom? Olha aí, pessoal, o Valdir. Pega a patroa aí, ó. Pega. Isso aqui é bom, Oswaldinho e Carlos Magrão cantando a Minha Palmeira. Faltando 5 para as 10, né? Já vai ter a tapete do tio Juca, vem. Segura essa plástica, Schmidt.

0: O aniversário hoje, né, da dona Anaíra, esposa do nosso amigo João do estacionamento, né? Mas, carcula, parabéns, felicidade, muitos, muitos anos de vida, viu? Que Deus abençoe sempre vocês, tá bom? Isso, também quero mandar um abraço, né? Teve de aniversário, né? Meu amigo Disco tá ouvindo nós nos Orité, né, Disco? Isso, Anildo Borges. O Urgo Disco, velho, o homem do diário da cidade, da rádio Campos Verdes, mas a Disco, velho, é no último sexta, 50, lá, 100 anos de casado, né? Seu Leopoldo é Dona Dote, 50 cada um, somou os dois, deu 100, né? Ei, Dona Dote, o Leopoldo, velho. Ei, aí o Osvino, como é que tá o Osvino lá no Barro Preto, vem nós, né? Vai ver se bonitão, gurizada, velho, todo mundo com o rádio no 12, né? Eita, mundão, velho, né? Vamos que vamos dele, que desde 9h59, falta um minuto pras 10, bom dia.
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0: Vamos lá, né? São 10 horas, 2 minutos, 10 e 2, 12 graus, dia 13, domingo. Tempo estável nesse momento, né? Alguém vamos comentar o teu domingão aí, né? Um abraço a todo. Casa do Crango lá nos Ordenes.

0: Discutam lá na casa do Crengo, ouvindo a camisa FM. Alô, povo do Zorto, um abraço, obrigado pela companhia. Eita, Disco Médico, morde aí, meu amigo. Também é verdade, né? Seu plástico, não chimita, então o que que dá parte da música? O vento, depois nós vamos rodar assim, tá bom? Meu amigo, é, o Gilmar, do bicicleteiro aí do Lotinho do Lain, que agora no próximo sábado, dia 19, é isso mesmo, dia da padroeira, Nossa Senhora da Salete, grande festa. A celebração será ali na Capela Nova e a festa em si será no Pavilhão da Vila. Bom dia, Gilmar, como é que tá?
1: Bom dia, Márcio.
0: Tudo certo?
1: Estamos eu e o pai, que o Nivo Bordaço aqui na.
0: Exato, o Nivo.
1: Estava aí acompanhando a programação.
0: Uhum.
1: Tá bom?
0: Beleza.
1: Manda uma música bem bonita pra nós aí.
0: Maravilha.
1: E se tiver algum sorteio aí, coloca nós junto, viu? Beleza? Pra ser versão, seja o que for. Tá certo?
0: Maravilha.
1: Estamos aí. Brincando de violão aí de vez em quando aqui em casa também.
0: Vamos lá no Maratá, domingo?
1: Aí.
0: É dia 20.
1: Então vamos se preparar aí pra nós ir até o Maratá Piratuba aí, beleza, mãe?
0: Isso, dia 20, próximo domingo, é grande festa na linha Maratá Piratuba, em honra à Nossa Senhora da Salete, né? É, Márcio Pedro, se todo mundo tivesse um coração bom igual você, não existia gente feio ou mais feio, né? É, falar mal dos outros e fugir dos amigos. Ó, a gente tenta, né, viu, minha amiga Rosana? A gente tenta fazer o bem, né? E aquela história, né, Rosana? Não adianta você fazer o bem esperando o bem, porque às vezes você faz o bem e você ganha o mal, né? Mas não faz mal, né? Deus sempre é o maior, é poderoso. Um abraço pra você, menina, que Deus te abençoe. Eu acho que ela trabalha na MBRF, se eu não tô enganado, né? E isso, um abraço pra você, tá certo? Deixa eu ver aqui. Ah, vamos mandar um abraço, né? Na comunidade da Santa Bárbara Ouro. Comunidade que, apesar, né, Jardel? Apesar da chuva de sexta-feira, como eu falei antes, olha, 2 horas da manhã do sábado, o Marquinhos, a equipe toda, estavam lá erguendo forno, tirando mesa, porque o rio represou, né? E daí o riozinho de Exá acabou aumentando o volume de água e água e água. Mas apesar de tudo, foi uma grande festa, que sábado ajudou muito. Nos próximos dias a comunidade vai fazer uma reunião, lógico, de avaliação do evento, né? Mas já, antemão, estou agradecendo a todos, agradecem a Capinzal FM, que fez um belíssimo trabalho. A gente estava lá junto com o Jardel e também com o colega Alexson Luiz, né? Com certeza, você que de repente tem a tua comunidade, quer levar para divulgar, gente, vem e converse com o nosso departamento comercial aí, né? Brosei, por que não levar lá fazer as divulgações igual a gente fez? Ah, mas eu queria que a rádio ficasse amanhã toda lá, não tem problema. Vem aí conversar, né? Com certeza levamos o melhor, né? Fizemos um excelente trabalho, além do rádio, também nas redes sociais, que queira ou não queira, a gente, se você divulgar, puxa a gente, sem dúvida nenhuma. Bugre do Carol, tá pena do Tio Juca, e daqui a pouco vai ter o vento por aqui chegando também. 10:06, 10:06. Eita, mundão velho. Alô, meu amigo Vonei Marcelo, um diabão, meu irmão. Um diabão pra todos nós, né? Vamos lá, né? Até o meio-dia aqui com vocês, né? Lembrando a música, a alegria, tentando agradar a todos.

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0: Vamos lá, são 10 horas, 13 do 10 e 13. É, então, abraço aqui pra a dona. Isso, deixa eu ver aqui. Mais uma vez, tem um abraço aqui pra Rosana. Obrigado pela companhia, dona Dilmira, o Tito, o pessoal acompanha nós. Obrigado também, né? A dona Eni também acompanha nós. Gostaria de ouvir a música do Cid do Rio Grande, Lembrança do Nosso Amor. Já já vou arrodear. Deixa eu ver quem mais aqui. Adriano Mendes Goulart mandou umas músicas aqui. Saudades da Minha Terra, Querência, é com o Adriano, né? Isso, deve ser essas músicas aqui, tá bom? Do Adriano Mendes, né? Isso, Adriano Mendes, né? O Já Já Lamento de um Peão, se eu não me engano, deve ser essa música, tá bom? Deixa eu ver se nós achamos aqui. Já mandamos pra vocês, tá? Lamento de um Peão, né? Com o Adriano Mendes, tá bom? Porque nós já já vamos caminhar aqui para esse povo amigo de toda a região. Tá bom, pessoal? Vamos lá, né? São 10 e 15 já, né?
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0: Essa música é com a dos Três Morenos, né? Que era um conjunto que tinha Maxiliano e um deles era o Compadre Negro da Gaita, né? Que tocava também, né? Com esse pessoal aí, com o Adriano Mendes e os demais lá no meu querido Maxiliano de Almeida, né?

0: Olha aí, é outra moda, Beto. Tá ouvindo um pouquinho com o Eduardo aí. Muito linda, viu? Amanhã a gente já vai colocar na programação também, tá bom? Do Adriano Mendes, pessoas, música rica. Qual aí do Machadinho, do Maximiano, é, do Canudo, Cerro da Rapadura, São Francisco de Paula, enfim, toda essa região.
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0: Vamos lá, né? Manhã de domingo, de tempo estável na região nesse momento, né? Temperatura é 13, 14 graus, né? Nós vamos, é, lembrando que amanhã, né? Amanhã tem a previsão sempre atualizada com o Ronaldo Coutinho do Prado aqui para levar informações. Mas segundo já os entendidos, alguma coisinha pode até ter de chuva hoje, amanhã e lá por quinta, sexta, final de semana, novamente com chuva em toda a região.
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0: Olha aí, quem enviou mesmo as músicas ali pra mim foi o próprio Adriano Mendes, né? Isso, mandou aí no zap da rádio. Amanhã a gente vai já passar na programação, né? Ele canta essa aqui também, ó. Olha aí, ó. Bodega Gaúcho, mais que tal, lá pros pagos do Machadinho, velho.

É onde eu mais arrisco, né? 10 horas 24, no 10 e 24, uma vez pra Dona Eni, né? Ô, Dona Eni, isso, mas se ela vier por cá, já pega, já dança isso aí também, né? Lembrança do nosso amor, essa música, meu amigo Adelio Bernardi, a Dona Maria Ferrari também gosta de ouvir, né? É bonita a Marta da noite, de vez em quando, é também, né, Marta? Como é que vocês estão? Lá pra Helena, o índio lá em Lacerdópolis, lá pro Ito, a Dona Ines, lá no... Tá na Baiuca, Ito, como é que tá aí, homem? Meio curiosinho hoje também, né? Tempo nublado, não sei se chove ou não chove, mas a pessoa do Sítio dos Lagos, logo mais à tarde, Rony Banda, a partir das duas, né? 25 conto, todo mundo convite, né? Mas que tal? Domingo, dia 20, próximo domingo, grande festa na linha Maratá, Piratuba, 9h30, missa, 9h30, pressão, 10h30, missa, 12 horas, almoço à base de quê? E à tarde, banda Geração.

0: Então, aí pro Tioquinho retorno no próximo domingo, dia 20, vai estar de aniversário, parabéns, felicidade. Olha o Adriano Mendes, esse cantor aí, de seguinte, ó. Bom dia, parceiro. É, estamos no interior de Dom Feliciano ouvindo esse tal, ouvindo a Capinzal FM. Que bom, viu? Que bom. Um abraço, viu? Adriano Mendes aí que enviou uma, ele mesmo enviou mais umas músicas. Mas amanhã a gente vai colocar na programação, tá bom, meu tal, velho? Obrigado ao Nilson da Campinas, tem quantos anos? Não dá mais não de com Márcio. Um abraço, Nilson. Obrigado, pessoal de Campinas também. Acompanha nós, né? Linha Campinas, Campos Novos.
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0: O plano Crei Bruno de assistência familiar comunica com pesar o falecimento da senhora Maria Lourdes Cordeiro, ocorrido aos 85 anos de idade. Seu corpo está sendo velado na capela mortuária de Zorriteia. Celebração despedida hoje às 15h30 no próprio local e seguindo logo após para o cemitério da comunidade de Volta Grande de Zorriteia. Comunicamos o falecimento da senhora Maria Lourdes Cordeiro, aos familiares e amigos, as condolências da Capinzal FM 10h32.
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0: Manda um abraço aí pro nosso grande amigo, o vereador Valmor de Vargas, né? Ô, Valmor, tá ouvindo nós aí, né? Lembrando que é no dia, acho que é dia 20, alguma coisa, 18, sei que é no mês de outubro aí, nós estaremos com os gaiteiros de violeiro lá na sede do Vasco, né? Junto com o colega Barro Preto, na Cedoni, e claro, todos os nossos gaiteiros de violeiro vão estar presentes. Que tal um dia nós trazer o tal do Adriano Mendes para cantar com nós, hein? Mas que tal, vamos ver, é dia 18, isso aí, Valmor, confirmou a audiência para nós aqui, tá bom? Dia 18, então, é de outubro lá na sede do Vasco. E lembrando que no dia 12 de dezembro, vai ser num sábado, já está confirmado também, nossos gaiteiros e violeiros, tradicional gaiteiro e violeiro, sabe aonde? Lá em Alto Alegre, no campo do Adria também. 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

0: Adossi, oh, então ninguém viu o que vi hoje, né? Vamos lá, gente, vamos mandando um abraço para a Ana Paula Pinheiro também. Obrigado, Ana, pelo teu carinho da audiência. O Nilson, então, lá de Campinas.
1: Bom dia, Marcos.
0: Como é que tá, Nilson? Você tá bem?
1: Eu ia pedir uma música, pode ser a próxima.
0: Uhum, você, obrigado, obrigado.
1: Estão te ouvindo aí.
0: Michael Cruz.
1: E para vocês da rádio aí.
0: Obrigado, beleza, meu Marcos? Amigo. Olha o Nil Bernardi, gostou da música, Bernardo? Você é a Dona Maria?
2: Obrigado, Márcio Pedro, da música que você mandou pra ele, Maria.
0: Tá, mandando.
2: Obrigado.
0: Beleza, meu amigo.
2: Tá, obrigado de tudo.
0: Sabe, Márcio, que tamo junto. Quero mandar um abraço aqui pro Felipe, o Douglas, pra toda a família.
3: Bom dia, Márcio
0: Pedro. Bom dia.
3: Você tá aí?
0: Também.
3: Certo? Tô aqui com meu pai amanhecendo uma carne.
0: Ah, carne é bom.
3: Toca, né, a música Cadela Baio do Porca Véia.
0: Mas, cara, que roda. Ó, meu amigo Tucano, lá em Nacerdópolis, ele, a Dona Nilce, toda a turma, né? Ontem foi fazer um pouco Tinho, a do hotel do Tinho, onde que a Dona Nilce trabalha. Eu acho que era a esposa do Tinho que tava junto, dizia essa. Esse aí que é o mais Pedro, que a Nilce gosta de pedir música, é esse mesmo. Bonito igual um tomo de cabrito, sempre, né? Então, um abraço aqui também lá pro Tucano.
4: Opa,
0: né?
4: Bom dia, Márcio Pedro.
0: Bom dia, Tucano. Como é que tá?
4: Tudo certo.
0: Irmão do Ademar lá.
4: Tá, é que ontem não.
0: Pois é, não se vimos lá em Nacerdópolis. Prozeal, lá na festa do leitão.
4: Só ter vida é longe.
0: Pois é, homem do céu.
4: Eu mando aquela música pra todos nós aqui de Lacerdópolis, do sítio.
0: Uhum.
4: Do Triângulo Mineiro, onde eu tinha o meu ranchinho.
0: É, eu acho que essa é sertaneja,
4: se o nome da música.
0: E...
4: é o Tucano aqui de Lacerdópolis.
0: Bem, de amigo,
4: não,
0: tamo
4: não
0: bem.
4: Lembra ainda.
0: É.
4: Não, manda o áudio no rádio.
0: Mas já mandei, mas por que que não? Você é dos nossos. Viu, faz o seguinte então, Tucano. De repente, hoje de tarde, vamos aí no Sítio dos Lagos, tem churunga. Vai ver se tu paga alguma coisa pra nós, né? Porque ultimamente tá, que é a tua situação, né? Brincadeira, tá bom, Tucano, Dona Nilce, toda a família, uma rodinha da cadeira, a baia, 10h37 já. Meu Deus do céu, 10h37. Segura aí, Douglas Felipe, toda a família, tá assando uma carninha já. Olha aí, 10h38 agora, bom dia, é domingo, bom domingo a todos nós, né? Essa vai pro Tio Ito lá no alto da Serdopes também, né? Mas

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1: Vamos lá, né, seu Juvenil, da minha cabelinha, eu não consigo atender ligação nesse número. Manda um áudio, hein? Manda um áudio que o senhor sempre manda, seu Juvenil, que estava também com nós lá em Piratuba, né? E estivemos lá na... aquele sábado lá no aniversário da Rádio Piratuba, quando dia 5, né, desse mês, tava lá também, né, bom amor? Então, lembrando que é no dia 18, né, 18 agora, de outubro, no campo do Parisoto, né, isso, lá do Ipiranga, no dia 12 de dezembro, daí é no campo do Adria, em Alto Alegre. Mas que tal, gurizada, velho? Dona Terezinha, né, deixa eu ver aqui, ó, a Dona Terezinha, a família Neis, né, a Dona Terezinha, os avó Olino e Terezinha Neis, né, oferecendo o programa para o nosso neto Matheus Neis Brandini, que dia 15 agora, mas ó, louco de bueno, fazendo idade, né, que Nossa Senhora ilumine e derrame graças sobre ele, que os anjos cuidem também. Que bom, né, um abraço aí, parabéns, então tá de aniversário o tal da velha, né, mas o Jonathan Borim mandou uma música lá pro seu Raul e a Dona Antônia nos Ortem, meu amigo Dirlo também, sempre ouvindo nós, né? 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
1: Ai, ai, ai. Mas domingo é velho, né? 10h47, 13. Mas você que já tá boqueando uma comida, muito já preparado mais cedo, já vão passando a linguiça, né? Olha aí, ó. Nosso amigo Adriano Mendes, então, né? Adriano Mendes que é cantor, tem a dupla também, né? Ele quer aí do nosso Cerro da Rapadura, do Marcos de Almeida. Tá lá pros campos do Rio Grande, velho. E ouvindo nós, e vê se uma hora aparece aí por Capinzal, homem do céu. Vem aí, vem uma tarde aí durante a semana, hora que você puder, para nós fazer umas modas ao vivo. Tá bom, Adriano? Um abraço, meu amigo.
4: Alô, amigos da Rádio Capinzal. Aqui Adriano Mendes, da dupla gaúcha Adriano Mendes e Cecil. Estamos ligados neste baita programa. Mas, um bom domingo e um grande abraço a todos.
1: Obrigado, meu irmão, velho. Obrigado. E o patrão Elias, como é que tá, patrão, velho?
5: Bom dia, Marcelo Pedro.
1: Bom dia, patrão. Tá bem, homem?
5: Do Mar Imóvel. Escutando, tô bonito, um amigo, bonito. Toca bonito. Uma música aí pra nós. Ofereço pra todos meus vizinhos e vizinha e amigos
1: mas
5: que estão nos escutando.
1: Mas que tá?
5: E lá pro Nilson nas Campinas e pro Guto do Mato que estão na toca.
1: Estão tudo intocado hoje,
5: um bom dia, abençoado e um bom domingo.
1: Apeio, me apeio, me apeio.
5: Toca aí. O seu baile da serra pra nós. Um bom dia, um domingo abençoado e me apeio. E ofereço lá pro meu compadre Amirto, nas Campinas também, na linha Martelo.
1: Exato, tio Amirto, velho. Essa o tio Raul gosta também. Aí, essa é bonita. Faltando 11 minutos pras 11. 11 pras 11 é a hora da coincidência. Mandar um abraço pra Cassiano, pro Adriano também, o Costinho, o pessoal acompanhando nós também. Obrigado pela companhia.

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2: Olá, né? Mas que tal? É tão bom a gente falar com pessoas assim que sempre, quando estão ouvindo nós, diz o Adriano Mendes, né? Eu moro em Canoas, mas estamos na região sul, né? Vamos cantar à noite aqui em Dom Cristiano. E isso, mas quando vim para Maximiliano ou Machadinho, vamos aí fazer uma cantoria ao vivo. Com certeza vai ser muito bem recebida. Tá bom, meu tal, né, velho? Deixa eu mandar um abraço aqui para a dona Claudete, né? Pro Mota, o João Mota, que tem a automecânica Mota aí na Vila União, Mota que vai com nós dia 2 de janeiro, Aparecida, né? Pessoal que tá vindo de Aparecida do Norte, dia 2 de janeiro, tá bom? Beleza, dona Claudete? Bom dia, bom dia, como é que estão aí?
3: Manda uma música boa aqui pra Vila União.
2: Ah, exato, dona Claudete.
3: Pra todo mundo aqui na Vila União.
2: Beleza. Um abraço, que Deus abençoe todos vocês aí, tá bom? Mais uma aí pro Tchuquinho Retro, que domingo, dia 20, vai estar trocando de guiz. Parabéns.

0: Você não mandou uma mensagem pro Silvio Surdia, família Surdia Martinelli, a família dos meus amigos do Grupo Lembrança, né? Todos vocês, né? É, lá, né? Tem os dois gurizão lá, né? Na gaita também. E toda a equipe, meu amigo Fábio, professor João, e que todos fazem parte, né? Do Grupo Lembrança, aí um abraço pra vocês, obrigado. Seu Valdomiro aí na vila, que também é um grande incentivador dessa piazada. E eles mais ou menos assim, né? O seu Wilson lá e toda a turma. Último tropeiro, Grupo Lembrança, 10h56.
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0: É o último TOP aí do grupo Lembrança, né, moçada velha? 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Um abraço pela, obrigado pela parceria, né?
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0: Mas que tal um abraço, meus amigos do Estrada da Vida também. Mas que tal, gurizada, hein? Tá bom, eles vão cantar um modão inteiro aí, né? Ô, Anacleto, acho que vai começar a graduar, né? Pelo jeito, né? Meu amigo João Maria, como é que tá, João Maria? Boa noite.
3: Bom dia, Márcio.
0: Bom dia, homem. Chega de noite.
3: Vai dar pra rodar pra nós, viu?
0: Ô, cantor. Cara, que dá.
3: Vai dar pra nós, velho.
0: Uma gargula.
3: Pra terminar o domingo maravilhoso.
0: E
3: da igreja agora.
0: Chegou da igreja.
3: Deus amigo, Deus abençoe.
0: Tem que rezar um pouco, né? Beleza? Quero mandar uma vez pro Anacleto Anjo, né? Anacleto, no último sexta-feira, né? Seu Leopoldo e Dona Dorte, 100 anos de casado, né? 50 de cada um, somando os dois, deu 100.
4: Bom dia,
0: bom dia, Anacleto.
4: Domingão, começou com sol, agora já
0: tem uma garoinha, né?
4: Mas tá bem melhor do que o outro dia com muita chuva, né?
0: Mas
4: se eu toco uma música bem especial pro seu Leopoldo e a Dona Dorte lá no Zorté, no Céu Azul,
0: uhum,
4: lá na Cleto, pro pessoal da Cooper Nostra, pro Ivonei Frio, lá de Nova Beleza, pro
0: Ivonei
4: de Nova Beleza.
0: Uhum.
4: E que seja um domingo abençoado pra todos. Valeu, um abraço.
0: Valeu.
4: Fundão de mundo.
0: Mas é cool, se não, com os netos do nono, depois eles vão rodar Fundão de mundo com os netos do nono, tá bom? Não, os netos veio, homem. Ah, vamos lá, né? Olha, 11:02, né? 11:02, deixa eu ver o aviso, né? Aí chegando mais moda, né? Eita, sereno cantor. Você vai pro baixinho aí da vila, né? Alô, baixinho!

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1: Vamos lá, mandar um abraço pro meu amigo Cabrito, né? O Dickel lá em Herbaldo Oeste, a região que acompanha nós aí. Mas como é que tá, homem do céu? Você tá bem aí, homem? Um abraço, bom dia.
2: Bom dia, Márcio
1: como
2: Pedro.
1: Como é que tá, homem?
2: Escuta do teu programa.
1: Mas que
2: em Herval Velho.
1: Herval Velho, é isso.
2: Comendo bolinho, tomando chimarrão.
1: Comendo bolinho, bem coisa mais
2: e
1: boa.
2: E a sogra ao lado, né? A sogra tá feliz hoje.
1: Tá feliz?
2: Pulou cedo
1: coitada.
2: Na cama. E a mulher me empurrou pra baixo
1: mas
2: da cama. Coisa. Fazer o quê? Faz parte, né?
1: Tu só incomoda.
2: Manda aquela música Gaúcho da Fronteira sonhando com ela, né?
1: Vou...
2: E oferece pra quem estiver ouvindo.
1: Essa, manda em moto, né?
2: E um abraço pra vocês da rádio. A Rosenilde, a Dona Zelinda e eu de bonito tá na escuta.
1: Vai, sai fora, homem, sai fora. Deixa eu ver aqui, o pessoal em Catanduvas no Paraná. Isso aqui, ó. É, ô, meu amigo, bom dia. É, seu programa é muito bom, estamos sempre na escuta. É, mais um abraço aí para meus amigos aí de Capinzal, família Ganzala, o Eloy, o Itaciro, o Hilário, e também lá para a linha Lindenberg, família Barreto e Garcia. Aqui é o Mário Cabral, de Catanduvas, Paraná, próximo a Cascavel. Se puder achar uma música do Tiburcio da Estância, fico contente, mas nós que agradecemos, meu talavejo. Sei que tem tanta rádio boa nesse Paraná, né? Tá, mano, me ajuda, São Pedro, então. Me ajuda, São Pedro. Tiburcio, mas vai pro Darlenora, que gosto, o de Carias também. Aí, ó. Tiburcio da Estância, me ajuda, São Pedro. 11:08, bom dia.

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1: Já, já nós vamos rodar com o nome do mundo inteiro aí, meu amigo Anacleto. Então, né? Deixa eu cruzar com o ouvinte aí, né? O pessoal tá com nós aqui, ó. Amigo Vieira, o pessoal lá de Lacerdópolis, como é que vocês estão, meu? O Xandão sumiu,
2: fala,
1: né?
2: Márcio Pedro, bom dia.
1: Homem,
2: que tá frio, homem. Acho que vai dar neve, cara.
1: Eu acho
2: que
1: sim.
2: Meu Deus do céu. Manda aí um alô pro Xandão.
1: Tá, vem,
2: que
1: amigo,
2: tá sumido, homem. Saiu da obra de Catanduva, não vi mais ele, homem.
1: Sei
2: Será
1: lá.
2: Que ele pegou uma obra lá pra Campos Novos agora?
1: Eu acho que vou lá pro Japão.
2: Temos que ver onde é que tá o homem. Porque o patrão dele, o Charley, só na administração, né?
1: Ah, não,
2: o
1: Charley.
2: Manda a música chapeluda aí do Rio Negro e Solimões.
1: Uhum,
2: e o rádio tá...
1: Tá bom,
2: mil
1: assim?
2: No ponteiro aqui,
1: mas
2: né?
1: Que bom,
2: curtindo
1: então
2: a tal da Capinzal com o Márcio Pedro, o Brilha. Melhor
1: tem,
2: de todos aí.
1: Não, tem de mim. Eu não vou conseguir rodar o chapeludo, porque essa é de sertanejo, viu? Mas amanhã roda pra você. Ô, Oswaldo, vai estar tá a Vila União? Tem festa
3: e
1: hoje? Foi na missa, Oswaldo, não?
3: Aqui é o Oswaldo aqui da Vila União, foi o bonitão da Vila União.
1: Foi na missa,
3: Márcio Pedro, ó.
1: Oi.
3: Viemos agora da missa ali, eu vim que... em casa e daí tô mandando um áudio pra você.
1: Obrigado. Vocês têm festa
3: bem
1: hoje.
3: Que não custa nada, dá uma música forma pra todos nós aí.
1: Isso. Estamos
3: indo lá comer carne lá na
1: ah,
3: festa.
1: Carne,
3: mas seu Pedro, ah, é tarde, vai vir aí, Martinho.
1: Mas vamos ver,
3: aí,
1: homem. Vamos ver, homem.
3: Beleza? Um abraço, fiqueira bem que não custa nada e um abençoado domingo pra
1: e
3: todos.
1: E o Sabino, não foi aí?
3: Aí, Márcio Pedro,
1: oi,
3: você nem adivinha quem tá aqui com nós.
1: Quem, né? Quem?
3: E na festa aqui.
1: Ah, não.
3: É o bonito lá do Lauro Miller.
1: O Sabino.
3: Ele e a...
1: E a
3: bonitona, tamo ali. O bonito lá do Lauro Miller. Imagine.
1: Mas, senão, coisa
3: tava não. Na missa também. Ali.
1: Mas que tá bom, que benção.
3: Abraço.
1: Vai lá em Vila União, tem uma dona Lorena aí. Bom dia, dona Lorena. Como é que a senhora
4: bem?
1: Tá?
4: Vai com vocês estão? Tudo bem.
1: Mas, cara, como...
4: Pois é, Claudete mandou ali. Um abraço para Vila União, para minhas amigas, meus amigos, para minha pescadora que vai junto comigo pescar, a Claudete do seu moto.
1: Ei, dona Claudete.
4: Mas duas são pescadeiras.
1: Mas olha aí.
4: Tá bom, bom domingo.
1: Obrigado. Olha a Rosane de Quátio, mande uma música dos Monarca para toda a minha família, né? Abraço pra mãe Gerci. Tá bom, nós vamos agora com o Fundão de Mundo, com o Anacleto, pediu com os netos no ONU, né? É, se eu mando lá também pra dona Noemi, o Rampão, pessoal do Capitel, velho. Vamos lá, o Guto do Mato também já dando um sinal de fumaça. 11:14, bom dia.

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1: Vamos lá, nessa manhã de domingo, né, de tempo estável, 16 graus, temperatura nesse momento aqui nos estúdios da Cabinzal FM.
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1: 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Meu amigo, diga que o pessoal lá de Val Velho, ó, já o Tesouro Gaúcho está contando para vocês a paixão ingrata, né? Mas que tal, nome do céu?
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0: Mas, cara, quando é muita judiaria, né? Estamos na 11h25 já.
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0: Vamos lá, 11 horas e 25 minutos. Mandar um abraço aqui pro Guto do Mato também, acompanha nós, né? Ô, Guto, como é que o senhor tá? Tá tudo bem? Tudo certo? Tranquilo?
2: Bom dia, Mano.
0: Bom dia, Mano Velho. Tudo certo? Bueno. Tamo bem, graças a Deus.
2: Aí, porque é o gaúcho grita.
0: É,
2: aí,
0: definição do grito, né?
2: Tá bom. Patrão Elias.
0: São do grito, né? Mas, ah, bicho.
2: Vida gaita pra você. Deixa pra nós. Pra eu, a véia e a nenê aí que estamos te ouvindo e toca lá pro seu Nadir.
0: Mas, cara, a toda a turma.
2: Uhum. Tamo com o rádio no 12 aí te ouvindo.
0: Mas, calcula se não.
2: Beleza, Manuel.
0: Beleza.
2: Que deu com o seu Ito sumiu, amém.
0: Pois é,
2: mano. Gosta aquela caçando tatu.
0: Tá caçando tatu.
2: Vai
0: roubar meu. Tá caçando tatu, louco, velho, mas ah, tio Ito, velho.

0: São 11 horas e 19 minutos. O gaúcho gritão, porque que o gaúcho grita, né? Vou dar um abraço pro Ronaldo Borges, pô, né? Vamos rodar músicas 18, um abraço pro Edson Pascoal, que tá de aniversário hoje, né? Parabéns, felicidade. Seu Luiz Borges dos Navegantes, né? Manda música. Rodei, Luizinho, deixa-me ser jovem. Eu não consigo rodar essas músicas agora. É só gaúcho, tá bom, seu Luiz? Mas amanhã a gente rodeia pra vocês, hein? Um abraço, obrigado pela companhia, tá bom? São 11 horas 30 minutos.
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0: O plano CREI Bruno de Assistência Familiar comunica com pesar o falecimento da senhora Maria Lourdes Cordeiro, ocorrido aos 85 anos de idade. Seu corpo está sendo velado na capela mortuária de Zoriteia, com celebração despedida hoje às 15h30 no próprio local, seguindo logo após para o cemitério da cidade de Volta Grande, Zoriteia. Comunicamos o falecimento da senhora Maria Lourdes Cordeiro. Aos familiares e amigos, as condolências da Capinzal FM, 11 horas 31 minutos.
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0: Mas que tal a bombacha preta? Então, né? Manda um abraço pro seu Honório Borges, o vulgo Casimiro da Barra do Leão, né? Onde é o Honório?
14: Oi, Márcio Pedro, aqui é o Honório Borges.
0: Como é que você tá?
14: Manda pro Edson Pasquale, o 18 da Ambrose pra ele.
0: Tá de aniversário hoje, né? Tá isso, você pediu, né? 11 horas 35 minutos, 11 e 35, nós vamos até o meio-dia com o Domingão 102, né? Mas que tal, gurizada? Lobisomem, o Edson Veiga.

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3: Mas que tal, meu amigo Henrique Moreno? Achei o meu Cusco, hein? Saudade do meu Cusco, mas vai a próxima. Meu amigo Blasquinha Schmidt, foi pra nós fechar com chave de ouro domingo. Nós vamos saudar a Nossa Senhora assim, tá bom? Um abraço pra você, obrigado pela companhia. Eita, mudão. 11h40, contando 20 para meio-dia. Vai caçar tatu, Ito, velho. Vai caçar tatu, louco, velho.

Aí, né, tu vai caçar tatu, louco, véi, mas que tal, doido, véi, vai caçar tatu e tô, véi. Aí, minha amiga daqui, a gente... 11h43, estão quase chegando ao final. Mais uma vez, um abraço aí pra nossa amiga Rosana. Obrigado pelo carinho, tá bom, Rosana? Diz que adora ouvir a gente. E amanhã, se estiver ouvindo, né? Manda e mandar uma sertanejona bem bonita pra você, tá bom, menina? Obrigado aí, um bom domingo, né? Lá de Lagoa Vermelha, isso vai dar pro meu amigo Adriano Mendes, então. Né?

bendita, não te esqueço nem por nada. Estamos quase se bandindo pro finalzinho do programa. Já já vai ter a música Reconheço um Grosso, que o pessoal pediu. E depois vamos encerrar com Saudando a Nossa Senhora. Mas que tal? Mesmo que amanhã, né? Amanhã, 4:30 da madrugada, se Deus quiser, vou estar de volta pedindo pela vida, né?

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9: Vamos lá, gente. Então, chegando ao finalzinho de mais um Domingão 102. É um abraço. Obrigado pela companhia. E lembre, né? Deus é por nós, que é contra nós. Amanhã, se Deus quiser, 4:30 estaremos de volta. Vamos fazer um excelente tarde de domingo a todos. Se cuidem, vamos devagar. Já viu, Plácio? Nós vamos dar uma Rosane lá. Tem, nós vamos encerrar aí com saudando a Nossa Senhora. Tá bom, gente? Um bom domingo. Até amanhã, se Deus quiser. Tchau.

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0: Olá, cooperados e amigos, está no ar o programa Nossa Terra, Nossa Gente. É com alegria que estou chegando e feliz com a tua sintonia. Desejo que você esteja bem, com saúde, paz, desfrutando do melhor da vida. Um abraço especialmente aos associados da Copérdia, que nos honram com a sua sintonia. No ar há mais de 4 décadas, o Nossa Terra, Nossa Gente faz parte da história da cooperativa. É um programa que conecta a organização aos seus associados, clientes, fornecedores e as comunidades. Mais do que levar informações, esse é um encontro semanal que fortalece os laços entre a Copérdia e seus cooperados e valoriza quem trabalha no campo. Tradição que inspira, vanguarda que aponta para o futuro. Seja muito bem-vindo. O Nossa Terra, Nossa Gente está no ar. Aqui você acompanha as notícias da sua cooperativa na voz de quem faz a diferença. Seja bem-vindo ao Nossa Terra, Nossa Gente, que tem informação com credibilidade sobre a Copérdia. Produção e apresentação, Herter Antunes. Edição, Adilson Luckmann. Hoje é dia 13 de setembro de 2026.
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0: O presidente Wandoir Martini revela o assunto que vai abordar no programa de hoje.
3: Quero saudar o amigo, saudar os nossos colegas de trabalho, saudar os nossos parceiros de

0: posso saudar todos os nossos produtores, cooperados, cooperadas, todas as famílias, né? Saudar os nossos clientes, né? E os nossos simpatizantes aí com a nossa querida família Cooper. Quero aproveitar nesse momento também para agradecer a participação e a presença de cada um e cada uma que pôde estar compartilhando com a equipe, né? O nosso dia de aniversário, nosso aniversário, né? Que foi na semana que passou. Agradecer, né, pela participação, né, no dia 5, dia 4, dia 5, onde tivemos alguns momentos especiais. Então, quero aproveitar para agradecer quem esteve e continuar contando, né, com essa nossa grande família Copérida aí, rumo aos 60 anos agora, né? Ano que vem a gente completa 60 anos e com certeza absoluta também teremos um bom evento que a gente está programando para 2027. Herter, hoje eu quero falar um pouquinho sobre o nosso trabalho mais relacionado aí com a questão social, né? Temos pela frente essa semana dois eventos importantes, né? Jubilados com os nossos colegas de trabalho. Temos também a formação aí do Inclusão Transforma. Dessa vez conseguimos levar o evento para Joaçaba, né, onde também tivemos um trabalho muito importante com várias entidades de Joaçaba. Quero aqui agradecer muito pelo carinho que a gente tem naquela região, né, uma região importantíssima para Copérdia, e que a gente também, na medida do possível, vai levando, né, os nossos trabalhos sociais e também consegue colaborar com a comunidade também mais esse programa do Inclusão Transforma. Também quero aproveitar, Herter, e também parabenizar. Tivemos aí no dia 9, né, o dia do médico veterinário. A gente sabe quantas pessoas que estão dentro da cooperativa como colegas de trabalho e até mesmo produtores, né, com filhos, filhas, enfim, genros, noras, que são médicos veterinários de formação. Então, quero aproveitar aqui para parabenizar aí a passagem do dia do médico veterinário também.
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2: Médico veterinário, um profissional essencial para a produção no campo. No dia 9 de setembro, foi celebrado o Dia do Médico Veterinário, profissional que exerce um papel fundamental na saúde dos animais e nos resultados das cadeias produtivas. No campo, a atuação do médico veterinário vai muito além dos cuidados com a saúde animal. É um trabalho que está diretamente ligado à sanidade dos rebanhos, ao bem-estar dos animais, ao manejo adequado e à eficiência dos sistemas de produção. Na Copérdia, esses profissionais estão presentes diariamente junto aos produtores, levando conhecimento, orientação técnica e contribuindo para o desenvolvimento das atividades de aves, suínos e leite. Com conhecimento técnico e experiência, o médico veterinário acompanha de perto a realidade das propriedades, orientando os produtores sobre práticas de manejo, prevenção de doenças, biosseguridade, bem-estar e cuidados necessários para manter a sanidade dos rebanhos e a qualidade da produção. Nas granjas e propriedades rurais dos associados da Copérdia, esse acompanhamento faz a diferença. Cada orientação, cada avaliação e cada decisão técnica contribuem para melhorar os índices produtivos, reduzir riscos sanitários e proporcionar melhores condições aos animais. Dessa forma, o trabalho do médico veterinário também se reflete diretamente nos resultados finais das atividades desenvolvidas pelos produtores. Para a Copérdia, contar com uma equipe de médicos veterinários qualificada e próxima do produtor representa um importante diferencial. Esses profissionais são representantes da cooperativa no campo e, ao mesmo tempo, parceiros dos produtores na busca por uma produção cada vez mais eficiente, segura e sustentável. A Copérdia reconhece e valoriza todos os médicos veterinários que fazem parte dessa trajetória. Nosso agradecimento a esses profissionais pelo compromisso, dedicação e pelo trabalho fundamental para a sanidade animal e para o fortalecimento das cadeias produtivas. Parabéns, médicos veterinários. Seu conhecimento e sua atuação fazem a diferença no campo, na produção e nos resultados de milhares de famílias produtoras. Mensagem da direção da Copérdia a todos os profissionais, médicos e veterinários da cooperativa.
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2: O gerente do Fomento de Suínos, Arlan Lorenzetti, está conosco em mais um programa Nossa Terra, Nossa Gente, para falar sobre a sequência dos eventos Suíno em Foco. Na quinta-feira foi realizado mais um, desta vez em São João da Urtiga, no Rio Grande do Sul, com quase uma centena de produtores presente, como revela Lorenzetti.
3: Exatamente, Herter. Nós estamos dando continuidade aos encontros do Suíno em Foco, algumas reuniões ainda que não aconteceram, e nessa última semana nos reunimos no Rio Grande do Sul, em São João da Urtiga, vários municípios, né? Mais de 70 pessoas participaram desse encontro. E sempre importante nós reforçarmos aquilo que nós estamos apresentando no Suíno em Foco, que é um resultado de trabalho, de planejamento, como eu falei aqui no domingo passado, em relação à importância da Copérdia junto com os produtores pensarem também, olhando para o planejamento daqui 10 anos, né, não somente no próximo ano, mas olhando para aquilo que a indústria, a Aurora, né, nossa cooperativa central também busca. Às vezes os produtores nos questionam, mas como que nós vamos planejar, vamos investir na atividade no atual cenário de produção? E também nós precisamos fazer essas reflexões. O mercado suinocultura, da proteína animal, né, Herter, sempre foi um mercado instável. Nós temos aí altos e baixos em relação à oferta e procura, nós temos desafios eventuais com custo de produção. Agora, por exemplo, é um exemplo prático. Nós temos tendo aí aumento do custo do milho, né, um pouco em relação ao soja. Durante muitos anos viemos trabalhando com custo razoavelmente baixo e agora a conta começa a chegar por uma série de fatores. Mas, como foi falado aqui, nós temos alguns ciclos que, sim, impactam bastante em relação a faturamento e rentabilidade, principalmente aquele que é o compra e venda, o criador de leitão, né? Onde ele banca os insumos, banca a reposição de plantel, apesar de ter o comodato em boa parte dessas granjas, né? E, queira ou não, ele tem um impacto principalmente na redução da rentabilidade. Aonde é que entra a assistência técnica e a Copérdia nesse momento? É continuar fazendo trabalho, focando na produção, nos melhores índices zootécnicos, menor perda, né? O produtor fazendo a sua parte em relação àquilo que está na mão dele dentro da propriedade, ou seja, cuidar da melhor forma possível os suínos da fase de creche, na fase de terminação, nas recrias, que é para isso que o produtor é fomentado, é integrado. Cada um tem a sua expertise e a sua responsabilidade. A responsabilidade dos produtores que têm atividade verticalizada é despender da melhor mão de obra e qualidade dos cuidados possíveis para esses animais, a fim de nós enfrentarmos também os períodos de maior desafio em relação à parte financeira. Mas olhando a médio e longo prazo, nós sabemos também que nada é para sempre em relação à fase boa e também à fase ruim. Nós temos certeza que o mercado ele se autorregula. Em algum momento nós teremos com certeza a volta de uma boa rentabilidade e passada essa página aí da super oferta, até porque infelizmente o Brasil não tem um controle, isso não é só na agroindústria profissional, é na suinocultura terceira, que não deixa de ser profissional, mas é uma busca de crescimento constante, ninguém quer perder espaço. O mundo mostra que vai aumentar o consumo da proteína animal, não só de suíno, frango, bovino, e ninguém quer ficar de fora dessa página. Então é um assunto complexo, é difícil dizer que precisa regular a produção e ao mesmo tempo ninguém quer ficar de fora desse jogo, nessa busca de crescimento. Toda vez que a Copérdia tem a oportunidade de crescer, e isso a direção sempre faz com bastante maestria, é a oportunidade que o nosso produtor precisa crescer também. Tem muitas propriedades, eu até uso isso de exemplo, nos próprios encontros do Suíno em Foco, se nós não tivéssemos o crescimento nos últimos anos, principalmente da atividade de suínos na Copérdia, nós teríamos talvez metade das pessoas participando desses encontros. Então seria metade das oportunidades, metade da sucessão familiar. Tem um monte de pontos que interferem nas questões de crescimento, mas também de oportunidades, e é isso que a gente leva e mostra para os produtores nos encontros do Suíno em Foco.
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4: O gerente do Fomento de Leite, Flávio Durante, é o nosso próximo entrevistado. Com ele, vamos falar sobre dicas importantes para produzir uma silagem de milho de qualidade.
5: Então, Herter, a silagem de milho é o principal volumoso utilizado na bovinocultura de leite. Nas propriedades menores, praticamente toda a área de milho que é plantada, ela é transformada em silagem. E isso dá um resultado muito bom. A renda melhora se comparado colher esse produto e vender em grão. Então a transformação da silagem em leite na propriedade é um negócio bastante rentável. E no dia a dia, a gente ouve muitos depoimentos dos produtores citando assim: aquele silo dá bastante leite, aquele outro silo dá menos leite. O que define se um silo dá mais ou dá menos leite é todo o processo de confecção que aconteceu daquela silagem. Então, agora nós estamos próximo, ou até mesmo na época de plantio das lavouras de milho, que vão se transformar em silagem lá no final desse ano ou no início de 2027. Então é importante fazer a escolha de uma semente adequada, fazer um plantio correto, fazer uma adubação com base na análise de solo, fazer o manejo da lavoura adequado e, em especial, cuidar muito no ponto de colheita. Esse é um detalhe importante e que, no meu ponto de vista, precisa ser acompanhado por um profissional da assistência técnica para definir o exato momento da colheita. Outro ponto importante é o tamanho do corte. Então, ter máquinas eficientes, muito bem reguladas, para que possam fazer o corte adequado dessa planta. Uma compactação muito bem feita. E aí o processo continua. Desde o fornecimento do alimento para os animais, a mistura no vagão, tudo isso é importante para ter um bom resultado e uma boa produção de leite. Então, todo o processo de confecção de silagem precisa ser muito bem conduzido. Conforme eu já citei, alguns produtores já plantaram, outros estão preparando as áreas para o plantio, mas o mais importante de tudo nesse momento é fazer um planejamento para fazer uma lavoura muito bem conduzida. Nós soubemos também, Herter, que estamos na época do El Niño, vamos pegar esse período do El Niño na cultura do milho também, mas isso não quer dizer que, com a presença do El Niño, nós teremos uma safra frustrada. Pode ser ao contrário, pode ser que nós tenhamos uma excelente safra pela frente. Então, a nossa expectativa, né, e vamos torcer para que a safra seja boa. Essa é a nossa grande expectativa. Então, fica a sugestão dos produtores fazerem um bom investimento, apostar numa boa lavoura e esperar, logicamente, uma boa colheita. E citar também que a cooperativa tem o programa Silagem Mais, que é um programa que facilita, então, a aquisição e os pagamentos dos insumos para a formação e condução das lavouras de silagem de milho.
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4: Está de volta ao programa Nossa Terra, Nossa Gente, a gerente do setor ambiental da Copérdia, Samara Romani, para falar sobre o início da coleta de resíduos de saúde animal esta semana. Samara, quando inicia e o que o produtor precisa saber sobre o acondicionamento dos materiais?
6: Ok, Herter. Então, nós começamos o roteiro do programa Coleta Segura amanhã, na segunda-feira, dia 14, com duas rotas simultâneas. Então, uma começa lá por Lajeado Grande, Nova Itaberaba, e outro caminhão começa, então, Paial, Itá, e vem fazendo todas as rotas. Então, é um assunto aí que é importante para produtores de suínos, aves e leites, nossos fomentados, dando um destino correto aos resíduos de saúde animal gerado dentro das propriedades rurais. Então, durante o manejo dos animais, é comum que sobrem frascos de medicamentos, de vitamina, medicamentos vencidos, seringas, agulhas. Eu estou dando exemplo de material que são descartados nessa coleta. Então, luvas descartáveis, botas descartáveis, embalagens de desinfetante e outros materiais aí utilizados no cuidado com a saúde dos animais. Esses resíduos precisam de uma atenção especial. Eles não devem ser misturados ao lixo comum, nem descartados em qualquer maneira, de qualquer maneira, na propriedade. Então, pensando nisso, a Copérdia realiza o programa Coleta Segura, que é uma iniciativa que recolhe esses materiais nas propriedades fomentadas para, posteriormente, então, que sejam encaminhados a uma empresa especializada e que recebam, de fato, então, a destinação ambientalmente adequada. Durante o ano, a orientação é que o produtor separe esses resíduos e mantenha tudo armazenado em algum recipiente adequado na propriedade. Então, dentro de uma bombona plástica, algum recipiente com tampa e identificada, né? De preferência, então, próximo aos locais de geração desses resíduos. Então, como próximo ao aviário, à pocilga ou ao estábulo, né? E a hora da entrega é importante que esses resíduos estejam bem acondicionados e entregues no ponto marcado. Então, a coleta acontece uma vez ao ano, vai acontecer agora em setembro e percorre toda a região de atuação da cooperativa. Por isso, fique atento aí à data e ao roteiro da coleta da sua comunidade e aproveite essa oportunidade para dar destino correto aos resíduos que foram acumulados aí durante o ano.
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4: O gerente do Fomento de Suínos, Arlan Lorenzetti, retorna ao programa para falar sobre uma reunião importante na próxima terça-feira em Concórdia sobre a Instrução Normativa 50, que trata sobre melhorias obrigatórias nas granjas de suínos dos produtores de Santa Catarina.
3: Perfeito, Herter. Esse é um assunto que está em pauta já há meses, né? E com certeza nos últimos meses a gente tem acelerado ainda mais essa discussão junto aos produtores. E eu já falei em outros programas aqui e repito, não tem a opção de escolher fazer, nós precisamos fazer. É uma instrução normativa, né? Número 50, e ela tem um prazo a ser a ser adequado às propriedades, com visão principalmente nas questões de segurança e de biosseguridade. Nós tivemos já várias reuniões, treinamentos, né, visitas às propriedades, tem todo um checklist que a equipe precisa fazer. Estamos tendo apoio também dos órgãos fiscalizadores. Um dos encontros que acontecerá agora na terça-feira aqui em Concórdia também, né, sendo ministrado pela SIDASC, onde a SIDASC vai apresentar as exigências, né, e o que muda em rotina em visitas ou na rotina da granja, né? Por exemplo, vamos falar novamente sobre o controle de acesso às granjas, sobre os procedimentos de desinfecção dos materiais e tudo aquilo que entra na granja, os prazos de adequações, né, até quando o produtor pode e deve fazer aquilo que está na normativa. Então, nenhum assunto aqui tratado é tratado de forma obrigatória. O produtor tem a opção de escolher fazer ou a opção de escolher parar de trabalhar com a atividade. Mas quando se fala em biossegurança e instrução normativa, nós temos que praticá-la e colocar em dia. Existem alguns pontos, né, Herter, que a gente precisa do apoio das instituições, inclusive porque tem muitas propriedades com espaço complexo, com investimentos feitos há pouco tempo e que impacta também, inclusive, nas questões de viabilidade. Então, tudo isso a gente está à disposição para ajudar junto com a equipe, né? O Hildo tem coordenado isso na parte veterinária, tem nos ajudado bastante, né? Mas tem todos os profissionais capacitados e a gente pede que os produtores deem atenção devida, necessária, e participem dessas reuniões, que, repito, nessa semana acontecerá em Concórdia, assim como aconteceu já em vários outros municípios.
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4: O presidente Vandir Martins está de volta ao programa para tratar de um assunto bem importante de interesse do cooperado e anunciado na abertura do programa.
8: Ele fala sobre as iniciativas como Leite em Foco, Suíno em Foco e a homenagem aos colaboradores por tempo de serviço, evento que será realizado na próxima terça-feira em Concórdia.
0: E Herter, nós temos dentro do nosso trabalho, no nosso, das nossas programações normais, a gente tem feito na suinocultura, tem feito no leite, né? A homenagem por tempo de entrega de produção também, iniciamos esse trabalho no ano passado, esse ano fizemos o segundo período, né? No Leite em Foco e no Suíno em Foco, a gente tem ainda 3 eventos do Suíno em Foco para fazer, que alguns produtores também ainda vão ser homenageados pelo tempo de entrega de produção. Também temos esse programa que a gente denomina de jubilados, né? Jubilados com os nossos colegas de trabalho, nossos amigos, né? Que compartilham do dia a dia da cooperativa. Esse ano, praticamente 300 colaboradores receberão aí essa homenagem por tempo de serviço. A gente tem aí quem completa 10, quem completa 15, quem completa 20, quem completa 25, 30, 35, 40. E esse ano teremos 45 pessoas com 45 anos de cooperativa. Veja bem, uma empresa, uma cooperativa que está aí há 59 anos no mercado. Temos colaboradores que estão cuidando dessa casa há 45 anos. Olha que riqueza, né? Humana que a gente tem dentro dessa nossa cooperativa. Como também fizemos esses eventos aos nossos produtores, com produtores entregando produção há mais de 40 anos para a Coopera. Então, a história vem se escrevendo e vem sendo desenhada, e a gente percebe, né, que o trabalho, que o exercício, que a força do cooperativismo, que a força da Coopera no campo, junto aos seus cooperados, junto às famílias, junto aos colaboradores, a gente vem construindo, né, tijolo a tijolo, essa história, e vem escrevendo essa história. Então, teremos esse evento, essa semana teremos aqui na região de Concórdia, com mais de 200 colaboradores, depois teremos mais 2 eventos, um na região de Mafra, lá do Planalto Norte, e depois teremos também na região de Joaçaba, né, esse evento. Então, aí, jubilados nessa nossa semana, teremos essa homenagem de mais de 200 colaboradores aqui na região, e depois na semana seguinte com mais 2 eventos. Também quero falar, Herter, nós estamos fazendo aqui na quinta-feira em Joaçaba a primeira turma de formandos do Inclusão Transforma da Copérdia. É um programa que a Copérdia está desenvolvendo já há algum tempo. Fizemos alguns momentos aqui na região de Concórdia, e aí tivemos uma grata satisfação também de sermos provocados para que a gente pudesse fazer em outras regiões, e a nossa equipe definiu aí então que no ano de 2026 a gente faria esse trabalho na região de Joaçaba. Então teremos lá uma formatura, várias entidades participaram, né? Quando a gente fez o lançamento, Ministério Público, tivemos juízes que participaram, juiz da infância e adolescência, tivemos também a participação da Prefeitura Municipal, da Câmara de Vereadores, da APAI de Joaçaba, enfim, de várias e várias entidades que estiveram junto conosco lá no lançamento e que nos ajudaram. Polícia Militar, né, também esteve junto e nos ajudaram a formar esse grupo, e também agora chegou o momento de a gente fazer a formatura, né? Depois de um período de aprendizado para essas pessoas, né, que buscam espaço no mercado de trabalho. Então, também um trabalho bem importante que a cooperativa faz de proporcionar essas pessoas para elas conhecerem um pouco mais sobre legislação, sobre os seus direitos, né? Sobre também, claro, as suas obrigações que elas têm. E que elas podem, através desse tipo de programa, ser incluídas no mercado de trabalho, e que elas, com certeza absoluta, com isso, elas conseguem também se sentir pessoas que, de fato, podem contribuir para a comunidade. Muitas vezes essas pessoas elas estão em casa, estão procurando algum trabalho, algum emprego, e elas não têm a oportunidade de ter um pouco mais de conhecimento para poder depois exercer esse direito de poder trabalhar, de poder auxiliar uma empresa, de poder conviver com os colegas num ambiente diferente, que só não aquele ambiente familiar de casa. Então, Herter, acho que tivemos uma assertividade bem importante esse ano 2026, levando para a região de Joaçaba, e com certeza absoluta vai ser um momento muito especial, e a gente vai procurar em 2027 selecionar um ambiente, outro ambiente, e a gente levar esse programa do Inclusão Transforma para outras regiões também, porque a gente entende que o resultado que ele traz, especialmente para as crianças, para as pessoas, para os adultos, para as famílias que participam desse programa, com certeza absoluta é muito importante, é muito inclusivo realmente. Então, Herter, esses são os eventos da nossa semana aí, e desejo aqui uma excelente semana a todos.
8: Termina aqui o programa Nossa Terra, Nossa Gente. Obrigado pela audiência qualificada, te desejo uma ótima semana e conto com você no próximo programa.
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0: Obrigado, meninos.
1: É que eu tenho um guarda-chuva
0: pra dois, um abraço que não cabe dois,
2: coração.
0: E um coração que tem um amor que eu quero, a chance de entrar outra pessoa. Zero. Beijo, gente, muito obrigado pelo carinho de vocês.
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0: Caio Thiago, bom demais. Bom demais.
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0: gostou, faz barulho aí. Vamos ver aqui.
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Rapaz, aí se arriscou, hein? 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
1: Gustavo Mioto e Ludmilla.

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